0: noite.
1: Olá, boa noite.
0: Boa noite para você que nos acompanha em todo o país.
1: Segunda-feira, 24 de agosto de 2026.
0: Vamos aos destaques do dia.
1: Saúde.
0: Meu SUS Digital vai oferecer teleatendimentos a mulheres em situação de violência e mães atípicas. Graziele Bezerra.
2: Cada usuária poderá realizar até 10 sessões. Ao final das sessões, a mulher poderá ser encaminhada para a continuidade do cuidado em um centro de atenção psicossocial.
1: Motoristas já podem consultar em um único lugar as passagens por pedágios eletrônicos e verificar se há tarifas pendentes.
0: Plataforma reúne dados sobre registro, situação da tarifa e canal de pagamento. Luciana Colares de Holanda.
3: O pedágio eletrônico, chamado de Free Flow, permite a passagem de veículos pelos pontos de cobrança sem a necessidade de parada em cancelas ou cabines fiscais.
1: Mobilização por pessoas desaparecidas.
0: Familiares podem doar DNA para auxiliar nas buscas. Pablo Mundim.
4: O DNA do familiar é incluído em bancos de perfis genéticos e pode ser comparado com materiais de pessoas encontradas vivas ou mortas cuja identidade ainda não foi confirmada.
1: Hoje, na apresentação da Voz do Brasil, Luciana Vasconcelos e Luciano Seixas.
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1: Pequenas empresas devem ficar de olho. O número de serviços disponíveis em órgãos do Poder Público Federal deve aumentar. E assim, podem surgir novas oportunidades de negócios.
0: E como funciona? Por meio de plataforma, o órgão público divulga uma necessidade de serviço ou de aquisição de alimentos. E os fornecedores cadastrados podem enviar suas propostas com o preço pelo qual realizariam o trabalho.
1: Quem tem mais informações ao vivo é Gabriela Noronha. Boa noite, Gabriela.
5: Boa noite, Luciano. Boa noite a todos os ouvintes da Voz do Brasil. Boa noite, Luciana. Olha, é isso mesmo. Bancos públicos, Correios e outras entidades federais, como o Fundo Nacional de Desenvolvimento da Educação, o FNDE, vão utilizar a plataforma Contrata Mais Brasil para contratar microempreendedores individuais em serviços de manutenção e pequenos reparos e também outros serviços. Com a assinatura do termo de adesão nesta segunda-feira, as instituições públicas se somam aos demais órgãos federais, como escolas, prefeituras, governos estaduais e também que já utilizam, né, a ferramenta para contratar os serviços. A lista inclui profissionais de diferentes áreas, como explica o ministro do empreendedorismo, da microempresa e da empresa de pequeno porte, Paulo Henrique Pereira.
6: É a possibilidade de uma escola contratar o pedreiro, pintor do bairro, que às vezes tem a filha ou o filho estudando na escola, para fazer o serviço público, ao invés de mandar esse dinheiro para uma grande empresa. É um hospital que vai comprar comida de um produtor local, ou uma agência do Banco do Brasil que vai buscar lá a cozinheira para fazer um evento, que é uma empreendedora local, deixando o dinheiro nos territórios, nas localidades.
5: E olha, para participar, o MEI e microempresas devem acessar a plataforma com a conta gov.br, informar o CNPJ, realizar o cadastro no sistema de cadastramento unificado de fornecedores e, quando necessário, selecionar os serviços que oferecem. A partir daí, eles poderão enviar propostas para oportunidades disponíveis em seu município ou região. E a contratação é realizada toda de forma digital e pode ser concluída em até 5 dias após a publicação da demanda pelo órgão público. A secretária-geral do Ministério da Defesa, Sinária Wagner Fredo, conta como o sistema auxilia a contratação de serviço nas Forças Armadas.
7: Há uma conexão com os fornecedores locais para serviços de pequena monta. Então, a partir desse valor, que são aquisições até 13 mil, são feitas essas contratações. E hoje, dessas 390 unidades cadastradas, 148 já fizeram pelo menos uma aquisição.
5: E olha, a plataforma e o formulário de cadastro para fornecedores e órgãos públicos estão disponíveis no endereço oficial contratamaisbrasil.sistema.gov.br. Luciano.
0: Muito obrigada, Gabriela Noronha, pelas informações ao vivo aqui na Voz do Brasil.
1: O governo federal publicou no Diário Oficial resolução que define os segmentos que têm direito a crédito pelo Plano Brasil Soberano.
0: Tem direito a solicitar empréstimos ao BNDES, Banco Nacional de Desenvolvimento Econômico e Social, exportadores afetados pelas tarifas extras impostas pelos Estados Unidos e companhias e fornecedores

0: estão sofrendo com os conflitos no Oriente Médio.
1: Também podem acessar os recursos, projetos industriais e tecnológicos nas etapas de lavra associadas a beneficiamento, refino ou transformação de minerais.
0: E ainda produtores de fertilizantes e setores industriais de relevância para a balança comercial brasileira.
1: O pedágio eletrônico nas rodovias, aquele que você passa sem parar na cancela e efetua o pagamento depois, agora pode acompanhar seus registros por aplicativo.
0: Em um só local, será possível conferir as passagens em pedágios, os valores e até dar uma entrada em contestação.
2: O pedágio eletrônico, chamado de Free Flow, permite a passagem de veículos pelos pontos de cobrança sem a necessidade de parada em cancelas ou cabines fiscais. E a partir de agora, o motorista que usa esse sistema vai poder consultar todos os registros de passagem por meio do aplicativo CNH do Brasil, que tem mais de 81 milhões de usuários. Será possível consultar registros nas rodovias que utilizam o sistema, sejam elas federais ou estaduais. O ministro dos Transportes, Jorge Santoro, deu detalhes sobre a plataforma.
3: Qualquer pessoa pode consultar as suas passagens nos postos de Free Flow no país inteiro. Com o aplicativo ela vai ter a noção exata se passou ou não passou, quando ela passou, em qual rodovia ela passou. Agora ele tem um órgão oficial que é a Senatran que diz, ele passou ali realmente. Ah, mas eu não passei. Então ele vai lá no aplicativo, ele pode fazer a contestação. Eu não passei, não concordo com aquela cobrança. E até nisso o aplicativo é mais moderno.
2: Hoje, 14 concessionárias já estão integradas à plataforma. O aplicativo envia notificações sobre a cobrança e o motorista tem até 30 dias para pagar pela passagem no pedágio. Mas atenção, o pagamento não é feito pela plataforma. O CNH do Brasil direciona o usuário ao canal disponibilizado pela concessionária. Reportagem Luciana Colares de Holanda.
1: Parentes de desaparecidos contam com a tecnologia para ajudar na localização dessas pessoas.
0: Em todo o país, postos de coleta de DNA do Ministério da Justiça e Segurança Pública estão preparados para receber os familiares que ainda não tenham doado material genético.
1: A doação é simples e aumenta as chances pela busca da pessoa que desapareceu.
4: São 342 postos de coleta disponíveis em todo o país. A coleta é uma forma de ampliar as chances de identificação de pessoas desaparecidas. O secretário nacional de Segurança Pública, Chico Lucas, explica que o DNA do familiar é incluído em bancos de perfis genéticos e pode ser comparado com materiais de pessoas encontradas vivas ou mortas cuja identidade ainda não foi confirmada.
5: Existe, então, um universo de pessoas que ainda possam ser identificadas. Por quê? Porque muitas vezes os parentes não vão atrás, os parentes não sabem. A amostra só pode ser usada para fins de localização de desaparecidos, porque a pessoa pode ter receio de ser, por exemplo, comparado com um criminal. Então, essa identificação não serve a fins criminais, só civis.
4: Desde 2021, foram 815 identificações de pessoas desaparecidas através dos bancos de DNA. A recomendação é que participem da campanha, preferencialmente familiares biológicos diretos. Pai ou mãe, filhos ou irmãos da pessoa desaparecida. Menores de idade também podem participar, acompanhados e autorizados por um responsável. A coleta é simples, feita com um cotonete ou uma pequena esponja na parte interna da bochecha. Não é necessário estar em jejum. Simone de Jesus, da Coordenação de Políticas sobre Pessoas Desaparecidas do Ministério da Justiça, defende que o procedimento ajuda na identificação.
6: Quem tem um familiar desaparecido, que doe seu material, que isso é uma possibilidade muito importante de poder resolver e ter uma resposta numa situação que a gente sabe que é tão desesperadora para todos os familiares.
4: Quem já forneceu DNA em campanhas anteriores não precisa repetir o procedimento. O perfil continua armazenado e pode ser comparado em novos registros. O familiar deve procurar os postos indicados pelo Ministério da Justiça, munidos de documento de identificação, o memorando de encaminhamento da delegacia e, se possível, documentos da pessoa desaparecida. Reportagem Pablo Mundim.

0: Os endereços dos postos de coleta podem ser consultados em gov.br/mj.
1: Escuta, acolhimento e orientação a mulheres em situação de vulnerabilidade.
0: A partir de hoje serão disponibilizados 100 mil teleatendimentos a elas pelo SUS.
1: Conheça os detalhes na reportagem de Graziele Bezerra.
2: O serviço é voltado a mulheres em situação de violência, mães atípicas e mulheres que cuidam de familiares com deficiência ou doenças raras. A expectativa é realizar até 100 mil teleatendimentos por mês a partir desta segunda-feira. As consultas poderão ser agendadas via Meu SUS Digital, como explica a secretária de Atendimento Especial da Saúde do Ministério da Saúde, Ana Luísa Caldas.
3: Essa oferta de maneira remota, de maneira na palma da mão, para a gente facilitar e, de fato, conseguir superar algumas barreiras de acesso. A gente sabe que a gente ainda não consegue ter a capilaridade que a gente gostaria de ter de serviços especializados em todos os territórios nacionais. Então, por que não utilizar também da saúde digital, atendimento remoto, a favor e em prol dessas pessoas no território?
2: Para agendar um atendimento, basta acessar o aplicativo Meu SUS Digital com a conta gov.br, selecionar a opção Acolhe Mais e realizar o cadastro. Em até 24 horas, a paciente receberá o contato da equipe do SUS para escolher a data e o horário da consulta. Cada usuária poderá realizar até 10 sessões, com possibilidade de realizar um novo ciclo quando necessário. Especialistas em saúde mental foram capacitadas para identificar situações de risco em que a paciente esteja, como explica o ministro da Saúde, Alexandre Padilha.
4: Começa com a psicóloga, combinando com aquela mulher, qual que é a palavra que você pode usar como código para interromper a consulta, se você sentir uma situação de risco, se o agressor passar por aqui, entrar por aqui, né? O papel vai ser acolher e buscar construir um conjunto do cuidado junto ali com o município, junto com a rede local, com as potências que a rede local tem, né?
2: Ao final das sessões, a mulher poderá ser encaminhada para a continuidade do cuidado em um centro de atenção psicossocial ou em um outro serviço da rede. O teleatendimento está disponível de segunda a sexta-feira, das 8 da manhã às 8 da noite, e aos sábados, das 8 da manhã às 2 da tarde. Reportagem Graziele Bezerra.
0: E uma ferramenta digital ajuda quem deseja se livrar do vício em bebidas alcoólicas.
1: Disponível no Meu SUS Digital, o Modera Brasil disponibiliza testes, dicas e informações e pode recomendar o usuário a procurar ajuda médica.
0: O tratamento para o alcoolismo está disponível no Sistema Único de Saúde.
5: Davi Alves de Souza, morador de Brasília, é filho de um pai alcoólatra e perdeu a mãe aos 7 anos de idade. Ele conta que encontrou na bebida uma forma de preencher o vazio deixado pela mãe. Aos 42 anos, decidiu buscar ajuda para abandonar a dependência.
6: Pedi trabalho, pedi esposa, falei assim, eu não quero mais, eu acho que eu vou conseguir, eu tenho certeza que eu vou conseguir.
5: Dados do Ministério da Saúde apontam que cerca de 20% dos brasileiros com mais de 18 anos ingerem pelo menos 6 doses de álcool em uma única ocasião. O consumo excessivo é um dos principais fatores de risco para diversas doenças. Também provoca prejuízos emocionais e sociais, como lembra a gerente do Centro de Atenção Psicossocial, Álcool e Outras Drogas de Samambaia, Gabriele Tereza de Jesus.
7: Normalmente a família chega um momento que não quer mais, nem os filhos, nem a esposa, então eles vêm na questão do trabalho, deixam de ir ao trabalho ou perdem o emprego, ficam em situação de rua.
5: A ferramenta Modera Brasil, disponível no Meu SUS Digital, oferece meios de prevenção ao uso exagerado de bebidas alcoólicas. O aplicativo permite ao cidadão avaliar o padrão de consumo e recomenda, quando necessário, procurar os serviços da rede pública de saúde. O Modera Brasil foi desenvolvido pela Universidade de São Paulo em parceria com o Ministério da Saúde, como explica a secretária de Atenção Primária à Saúde, Ana Luísa Ferreira Caldas.
8: O aplicativo ele vem como uma ferramenta de autocuidado apoiado para fazer a avaliação do nosso consumo alcoólico enquanto cidadãos, mas também traz diversas ferramentas dentro do próprio aplicativo para educação e saúde, traz o consumo, né? De quanto que custa esse

0: consumo alcoólico que as pessoas acabam utilizando na sociedade de maneira geral, exatamente para a gente poder fazer promoção da saúde, levar o autocuidado apoiado e conhecimento técnico baseado em evidência para a população se sentir também segura com as informações na palma da mão.
1: E para quem precisa de ajuda para enfrentar problemas relacionados ao consumo de álcool, a Unidade Básica de Saúde é a primeira porta de entrada para o cuidado no SUS. As equipes orientam como reduzir ou interromper o consumo e oferecem ainda tratamento de saúde para doenças associadas ao uso de bebidas e, quando necessário, encaminham para um atendimento especializado nos centros de atenção psicossocial, álcool e outras drogas, CAPS. Reportagem Cleide Lopes.
2: A vacinação de crianças e adolescentes menores de 15 anos segue em todo o país até 1º de setembro dentro da campanha nacional de multivacinação.
3: Pais e também responsáveis devem procurar uma unidade de saúde e levar a caderneta de vacinação em papel ou pelo Meu SUS Digital para conferir se há doses em atraso e manter a proteção contra mais de 20 doenças.
2: No último sábado, o Dia D reforçou a mobilização com atendimento em unidades de saúde, pontos móveis e espaços públicos.
4: Em Brasília, o servidor público Daniel Moreira aproveitou o dia de folga para atualizar a caderneta de vacinação dos filhos.
5: Eu trouxe as crianças para verificar se a cobertura vacinal estava adequada, se não. E aproveitei e também verifiquei se as minhas vacinas estavam em dia.
4: Famílias inteiras reservaram o sábado para ficar em dia com a saúde. Unidades básicas de todo o país abriram as portas para a campanha de multivacinação. O ministro da Saúde, Alexandre Padilha, falou da importância da vacina.
6: Vocês, pais e mães atuais, só não têm paralisia infantil, só não tiveram meningite, só não tiveram sarampo, porque um dia o seu pai e a sua mãe saiu de casa e te levou para vacinar. Hoje a vacina está o ano inteiro lá. Se tiver dificuldade de levar na unidade de saúde, faz uma autorização para tomar a vacina na escola, que as equipes de saúde da família de todo o país vão até as escolas vacinar as crianças. Então tem toda a oportunidade para vacinar, manter sua criança protegida.
4: Por causa do surgimento de um surto de sarampo em vários países das Américas, a vacinação contra a doença está sendo reforçada, como destacou o ministro Alexandre Padilha.
6: Quem é de São Paulo, São Bernardo e Guarulhos, são três cidades que hoje têm pouco mais de 20 casos identificados desde o começo de julho, precisa tomar a vacina do sarampo, mesmo se achar que está com a caderneta atualizada.
4: O dia D de vacinação também atraiu idosos e gestantes aos postos de vacinação. Foi o caso da aposentada Dalva Dourado.
7: Sem as vacinas, não é como que a gente vai se livrar das epidemias, das doenças. Tem que vacinar.
4: Já a bancária Ana Paula Medeiros trouxe o filho e acabou também sendo vacinada.
8: Eu tomei três, todas que estavam em atraso, e aí agora já está tudo em dia.
4: A pequena Maria Clara de Andrade, de 10 anos, resumiu bem o sentimento de estar imunizada.
9: Se você pegar uma doença, pode ser pior do que vacinar, bem pior.
4: A campanha segue até o dia 1º de setembro com a oferta de 20 vacinas do calendário nacional. A estratégia protege contra doenças graves como meningite, tuberculose, hepatite e cânceres associados ao HPV. Reportagem Luana Caro.
3: Já está disponível para consulta o quarto e último lote da restituição do Imposto de Renda 2026.
2: O valor pode ser creditado na conta do contribuinte até o dia 31 de agosto.
3: A consulta ao lote pode ser feita no portal ou no aplicativo da Receita Federal.
10: A consulta ao quarto lote de restituição do Imposto de Renda à Pessoa Física de 2026 começa nesta segunda-feira, dia 24 de agosto. O lote também inclui restituições residuais de anos anteriores. São 521.935 restituições, que somam quase R$1.240.000,000. O crédito será realizado em 31 de agosto e é feito somente em conta do titular da declaração. Entre os beneficiados estão contribuintes com prioridade legal, como idosos, pessoas com deficiência ou doença grave e contribuintes cuja a principal fonte de renda seja o magistério, A consulta pode ser feita no portal da Receita Federal, gov.br/Receita Federal, em Meu Imposto de Renda, e depois em Consulta.

0: consultar minha restituição. Também é possível verificar a situação pelo aplicativo da Receita Federal. Se houver pendências na declaração, o contribuinte pode corrigir as informações por meio de uma declaração retificadora. Dilson Santa Fé, para a Voz do Brasil.
1: Apresentada esse mês, a versão atualizada de uma publicação com o mapeamento de riscos para a prevenção de desastres naturais no país.
2: O texto traz avanços científicos e técnicos das últimas décadas, desde a obra original publicada em 2007.
1: O objetivo é apoiar os municípios na elaboração de planos, projetos e obras de redução de riscos diante dos impactos trazidos pelas mudanças climáticas.
2: Entre elas, o fenômeno do El Niño, que traz impactos como chuvas acima da média na região sul e seca e calor acentuados na porção Norte.
1: Foi o que apontou Rodolfo Moura, diretor do Departamento de Mitigação e Prevenção de Risco do Ministério das Cidades.
3: Só é possível atuar nos desastres se a gente conhece o risco. No momento que a gente está vivenciando agora, de crise climática, de possível intensificação dos processos com o El Niño que se avizinha. Então a gente entende que é um documento que pode já surtir efeito como um documento que pode trazer ações de prevenção de norte a sul do Brasil.
2: A publicação está disponível no site gov.br/cidades.
1: A música brasileira e suas partituras agora na internet.
2: Um espaço onde notas, acordes e melodias que fazem parte da nossa história estão a um clique de distância.
1: O novo portal de partituras amplia o acesso a esse patrimônio musical, colaborando também para o ensino musical brasileiro.
4: Chico Buarque, Tom Jobim, Hermeto Pascoal, nomes da música brasileira que agora têm partituras de suas composições reunidas na plataforma online Partituras Brasileiras. A diretora do Centro de Música da Fundação Nacional de Artes, FUNARTE, Eulícia Esteves, explica o que é possível encontrar no site.
5: Partituras do nosso cancioneiro popular, partituras de música de concerto, de compositores brasileiros, ou seja, é uma plataforma de partituras de compositores nacionais, para várias formações, para orquestras, para bandas e para instrumento solo também.
4: O acervo contempla materiais voltados ao ensino musical. Além das partituras, é possível também conhecer obras da música brasileira em formato digital. Na plataforma, o usuário pode pesquisar em itens como catálogo geral, ensino musical e Bienal da Música Brasileira Contemporânea. Eulícia Esteves, da FUNARTE, destaca quem pode usar o material.
5: Músicos, professores, pesquisadores, amantes da música brasileira de uma forma geral.
4: A plataforma vai permitir o aumento gradual do acervo, como explica o músico, pesquisador e professor Renato Borges.
6: Porque já existe uma quantidade razoável de repertório que é disponibilizado, né, em projetos digitais a tendência é que essa quantidade vai aumentar com o passar do tempo.
4: A pesquisa da partitura pode ser feita pelo nome do compositor, título da obra e formação instrumental, como banda marcial, por exemplo. Também é possível pesquisar por diferentes instrumentos e tipos de voz, como soprano e tenor. O endereço da plataforma é partiturasbrasileiras.funarte.gov.br. Reportagem, Márcia Fernandes.
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2: Lista de espera do programa Universidade para Todos, o ProUni, para o segundo semestre do ano, recebe manifestações de interesse nos dias 26 e 27 de agosto, quarta e quinta-feira.
1: Podem participar os candidatos que não foram pré-selecionados nas chamadas anteriores e aqueles que não conseguiram vaga por falta de formação de turma.
2: O processo é gratuito e deve ser feito pelo Portal Único de Acesso ao Ensino Superior.
1: E essas foram as notícias do governo federal.
2: Uma realização da Secretaria de Comunicação Social da Presidência da República.
1: Com produção da empresa Brasil de Comunicação.
2: Fique agora com as notícias do Poder Judiciário e do Congresso Nacional. Uma boa noite.
1: Boa noite para você. Até amanhã.
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10: Supremo inicia audiência pública para debater a constitucionalidade de dispositivos da lei antifacção.
11: TST discute o controle do uso de banheiro no trabalho.
12: STJ decide que judiciário só pode determinar tratamento pelo SUS no exterior em situações excepcionais.
11: Boa noite, eu sou Arthur Filho.
12: E eu sou Walter Lima.
11: O Supremo iniciou hoje uma audiência pública para debater a constitucionalidade de dispositivos da lei antifacção.
12: Ao todo, 48 expositores foram admitidos para apresentar argumentos técnicos sobre dispositivos da nova legislação, que são questionados em 4 ações diretas de inconstitucionalidade em tramitação na Corte.
11: Oficialmente denominada Marco Legal do Combate ao Crime Organizado, a lei que entrou em vigor em março alterou o Código Penal, o Código de Processo Penal e outras leis penais.
12: O texto define como facção criminosa o agrupamento de pelo menos 3 pessoas que empreguem violência, grave ameaça ou coação para exercer controle territorial ou social, intimidar a população e autoridades ou atacar serviços estruturais essenciais. A audiência será retomada amanhã pela manhã e se estende na parte da tarde.
11: Judiciário só pode obrigar o SUS a custear tratamento médico no exterior em casos excepcionais, como comprovação de que não há tratamento eficaz disponível no Brasil.
12: Para o STJ, o direito à saúde não garante acesso à melhor tecnologia médica disponível no mundo. Fátima Uchoa.
2: Com esse entendimento, a segunda turma do STJ manteve a negativa do TRF4 para que a União custeasse o transplante intestinal e o tratamento de uma menina de 11 anos em hospital dos Estados Unidos. O ministro relator Marco Aurélio Belize explicou que havia dados técnicos sobre hospitais brasileiros habilitados para o referido transplante. O ministro também ressaltou que a proteção integral assegurada a crianças e adolescentes não afasta a necessidade de observar os critérios técnicos, a organização do SUS e a igualdade na distribuição de recursos, devendo a proteção integral ser harmonizada com a sustentabilidade do sistema e com as escolhas legítimas de política pública.
11: O TST faz audiência pública nesta terça-feira para debater o controle e a limitação do uso de banheiro por empregados durante o trabalho.
12: O assunto diz respeito principalmente a setores específicos como teleatendimento e frigoríficos. Simone Moura.
13: Para muitos trabalhadores, o tempo de trabalho é tão cronometrado que é difícil até ir ao banheiro durante o serviço. Mas essa é uma necessidade básica de qualquer pessoa. Por isso, o assunto virou tema de audiência aqui no TST. O Tribunal Superior do Trabalho quer ouvir trabalhadores, empresários, médicos, para discutir a possibilidade de acordos e convenções coletivas flexibilizarem regras relacionadas ao uso de banheiros em atividades como teleatendimento e frigoríficos. A audiência será realizada às 2 horas da tarde desta terça-feira na sede do TST, com transmissão ao vivo pelo canal do Tribunal no YouTube.
11: Participação dos eleitores é destacada pelo presidente do TSE durante a eleição simulada no Maranhão.
12: O teste reuniu mais de 1000 eleitores e reproduziu as condições de uma eleição real. Vitor Struck.
14: A participação dos eleitores é fundamental para garantir a força e a legitimidade da democracia. A avaliação é do presidente do TSE, ministro Cássio Nunes Marques, que acompanhou uma eleição simulada em Paulino Neves, no Maranhão. A iniciativa, promovida pelo TRE do Maranhão, é acompanhada pelo TSE. Funcionou como um ensaio para as eleições gerais de 2026. A simulação reproduziu as etapas de uma eleição real, desde o primeiro voto até a emissão do boletim de urna no fim do dia. Técnicos e observadores do TSE acompanharam a operação. Segundo o presidente do tribunal, o uso da tecnologia na justiça eleitoral tem como objetivo garantir que a vontade do eleitor seja registrada de forma exata, transparente e segura.
15: A tecnologia, para essa justiça especializada, nunca representou um fim em si mesmo, mas sim o meio pelo qual garantimos que a vontade do eleitor seja registrada de forma exata, transparente e inviolável.
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11: A você, uma boa noite.
12: E até amanhã.
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1: Eu sou Paula Groba.
2: E eu sou Ricardo Nakaoka.
1: E estes são os destaques de hoje do Jornal do Senado, que começa agora.
2: Fim da escala 6x1 é defendida em sessão de homenagem ao Tribunal Superior do Trabalho.
1: PEC com mudanças na segurança pública chega ao Senado.
2: Campanha mobiliza familiares de desaparecidos para coleta de DNA.
1: Boa noite.
2: Boa noite.
1: O mundo do trabalho mudou, os desafios também. A inteligência artificial, a automação e as plataformas digitais estão transformando profissões, jornadas e relações entre trabalhadores e empregadores. Em meio a tantas mudanças, velhos problemas permanecem, mas ganham novas formas.
2: Uma sessão especial do Senado celebrou nesta segunda-feira os 80 anos do Tribunal Superior do Trabalho. Durante o evento, parlamentares e representantes da Justiça Trabalhista defenderam o fim da escala 6x1 e o combate à precarização no mercado laboral. A repórter Marcela Diniz traz os detalhes.
3: Em 1946, o então Conselho Nacional do Trabalho passou a integrar oficialmente o Poder Judiciário e a se chamar Tribunal Superior do Trabalho. De lá até hoje, muita coisa mudou nas relações entre patrões e empregados. Terceirização, trabalho intermitente e outros tipos de contrato que não abrangem direitos que eram consagrados em outros tempos, como férias remuneradas e auxílio-doença. A tecnologia também impactou o mundo laboral. Diante dessa realidade, a Justiça do Trabalho precisa compreender os novos cenários e assegurar proteção ao elo mais fraco, o trabalhador. O presidente do TST, ministro Luiz Felipe Vieira de Melo Filho, comentou esse desafio.
4: A inteligência artificial, a automação, a economia digital e o trabalho intermediado por plataformas já fazem parte da realidade de milhões de pessoas. A própria noção de tempo e local de trabalho passa por profundas mudanças. A velha exploração do trabalho assume novas faces e desafia, cotidianamente, o mistério de distribuir justiça social.
3: O senador Paulo Paim, do PT do Rio Grande do Sul, defendeu que o Congresso aprove leis que garantam proteção trabalhista e o direito de viver para além do trabalho.
5: É urgente que o Brasil ponha o fim da escala 6x1 e promova a redução da jornada de trabalho para 40 horas semanais sem redução salarial. Isso é modernizar as relações de trabalho.
3: Ministros do TST já defenderam publicamente a aprovação da proposta de emenda à Constituição que acaba com a escala 6x1 e reduz a jornada máxima para 40 horas semanais. A PEC está na Comissão de Constituição e Justiça do Senado.
1: O Senado analisa o projeto de lei que torna obrigatória a realização do teste do bafômetro ou exames toxicológicos para todos os condutores envolvidos em acidentes de trânsito.
2: A proposta também estabelece que o crime de homicídio culposo ao volante sob efeito de álcool ou drogas seja inafiançável. A reportagem é de Bruno Lourenço.
6: O projeto torna obrigatória a testagem de alcoolemia ou de outras substâncias psicoativas em motoristas envolvidos em sinistros. O autor, senador Fabiano Contarato, do PT do Espírito Santo, que já foi delegado, afirma que a medida busca evitar dúvidas na perícia e agilizar a identificação de casos de embriaguez logo após a ocorrência.
7: O que o projeto faz é que, em estado flagrancial, ele vai ser preso em flagrante. Aí o juiz, na audiência de custódia, é que vai avaliar se ele vai manter a prisão em flagrante ou se ele vai converter a prisão em flagrante preventivo.
6: Além da testagem compulsória, a proposta veda a concessão de fiança nos casos em que o motorista alcoolizado ou drogado causar a morte de outra pessoa. A medida já foi aprovada na Comissão de Segurança Pública.
1: E a segurança pública pode ganhar novas regras diretamente na Constituição. A chamada PEC da Segurança Pública começa a avançar no Senado após ser enviada à Comissão de Constituição e Justiça. Entre outros pontos, a proposta prevê maior integração das ações de segurança entre União, estados e municípios.
2: Com a escolha de um relator, o texto poderá entrar na fase de discussão. Os detalhes com o repórter Herman Kulitz.
8: A chamada PEC da Segurança Pública busca modificar a Constituição com o objetivo de combater com mais rigor o crime organizado, de ampliar a atuação da Polícia Federal, de criar polícias municipais, de aumentar os recursos para a segurança pública e para o sistema penitenciário, além de trazer outras medidas que ajudem no enfrentamento da criminalidade. Como destacou o relator da proposta, senador Rogério Carvalho, do PT de Sergipe.
9: Para que a gente possa aprovar definitivamente uma emenda constitucional que defina claramente o financiamento do sistema prisional brasileiro, que a gente possa integrar os órgãos de segurança pública, municipais, estaduais e federal.

0: passa a integrar as inteligências e, com isso, tem mais financiamento e mais gestão da segurança pública, responsabilizando todos os entes federados e, assim, garantir ao povo brasileiro direito à segurança, à liberdade de ir e vir.
1: Após análise na comissão, o texto poderá seguir para o plenário do Senado, onde precisará de pelo menos 49 votos favoráveis em 2 turnos para ser aprovada.
2: E familiares de pessoas desaparecidas podem procurar até a próxima sexta-feira pontos de coleta em todo o país para fornecer o material genético.
3: O DNA poderá ser comparado com bancos de dados e auxiliar na identificação e localização de desaparecidos. Repórter Rodrigo Rezende.
4: Até a próxima sexta-feira, 28 de agosto, familiares de pessoas desaparecidas podem entrar em contato com as secretarias de segurança dos 26 estados do país e do Distrito Federal para que profissionais façam a coleta de DNA e outros materiais que permitam o auxílio na busca pelos desaparecidos. A presidente da Comissão de Direitos Humanos do Senado, senadora Damaris Alves, do Republicanos do Distrito Federal, afirma que a situação é urgente.
5: A Comissão de Direitos Humanos tem dado uma atenção especial porque hoje no Brasil nós estamos com mais de 100 mil pessoas desaparecidas. E mais de 55 mil são crianças. Onde estão nossas crianças?
4: A coleta de DNA é indolor e deve ser preferencialmente feita por familiares de primeiro grau da pessoa desaparecida, caso de pai, mãe, filhos ou irmãos. 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
2: O projeto que transforma em lei o mapa do caminho para zerar o desmatamento e fazer a transição energética no Brasil está em análise nas comissões do Senado.
3: A ideia de mapa do caminho foi apresentada pelo Brasil na COP30 no ano passado em Belém. Repórter César Mendes.
6: O projeto do senador Beto Faro, do PT do Pará, inclui na Política Nacional sobre Mudança do Clima os mapas para uma transição justa à economia de baixo carbono e para o desmatamento zero. Segundo o autor, a medida transforma essas diretrizes em política de Estado e pode servir de referência a outros países em desenvolvimento. O climatologista Carlos Nobre também defende ações de restauração florestal em grande escala.
7: 4 biomas brasileiros estão na beira do ponto de retorno: Amazônia, Cerrado, Pantanal e Caatinga. É essencial que o Brasil vá nessa linha desses mapas.
6: O mapa do caminho vai permitir um planejamento de longo prazo para o Brasil reduzir suas emissões e combater o desmatamento, alinhado com os compromissos internacionais assumidos no Acordo de Paris.
8: Eleições 2026.
2: O dinheiro é um dos combustíveis das eleições. É ele que ajuda a financiar campanhas, pagar equipes, produzir materiais e levar candidatos até os eleitores. Neste ano, quase 5 bilhões de reais estarão disponíveis para a disputa eleitoral.
3: Mas afinal, de onde vem todo esse dinheiro e como ele é dividido entre partidos e candidatos? A repórter Patrícia Oliveira explica.
9: O fundo eleitoral é formado por dinheiro público e é destinado apenas para as campanhas em ano de eleições. Em 2026, dos quase 5 bilhões de reais para os 30 partidos registrados no TSE, o PL é que vai ficar com a maior fatia, cerca de 882 milhões de reais. A divisão leva em conta o tamanho das bancadas na Câmara e os votos recebidos pelos partidos na eleição anterior para deputado federal. Também considera a representação no Senado e 2% são divididos igualmente entre todas as legendas. Os partidos definem como distribuir a sua parcela entre os candidatos, como explica o cientista político Rafael Favetti.
10: Os partidos, a rigor, podem usar livremente, tal qual a sua diretoria executiva queira usar na campanha. Porém, os partidos prestam contas à Justiça Eleitoral terminadas as eleições.
9: O eleitor pode acompanhar essa prestação de contas dos partidos pelo site do TSE.
3: Portal E-Cidadania. Apresente sua ideia legislativa, participe de audiências públicas e sabatinas ou opine sobre uma proposta em debate no Senado. Acesse senado.leg.br/e-cidadania. Com a edição de Paula Groba e trabalhos técnicos de João Lira, o Jornal do Senado fica por aqui. Acompanhe agora as notícias da Câmara dos Deputados. Boa noite.
2: Boa noite e até amanhã.

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1: Projeto estimula energia limpa em assentamentos da reforma agrária.
2: Deputados atualizam regulamentação dos profissionais da radiologia.
1: Propostas ampliam controle sanitário sobre suplementos alimentares.
2: Boa noite. Projetos que ampliam o controle sanitário sobre suplementos alimentares estão prontos para serem incluídos na pauta de votações do plenário da Câmara. Saiba mais sobre o assunto na reportagem de José Carlos Oliveira.
3: O deputado Felipe Carreiras, do PSB de Pernambuco, acredita em rápida aprovação de propostas que ampliam o controle sanitário e as punições para fraudes e publicidade enganosa em torno dos suplementos alimentares. Os três projetos de lei foram recomendados pelo grupo de trabalho que ele coordenou na Câmara dos Deputados, já tiveram o regime de urgência aprovado e, portanto, estão prontos para votação no plenário. Além de criminalização e aumento de multa diante de irregularidades, as propostas têm foco em segurança alimentar.
4: Nós temos a grande chance de ter uma legislação moderna, de referência internacional, na medida que nós procuramos enxergar todos os mercados mundiais que comercializam suplemento. A gente pensa uma proibição e uma multa para a rede social que estiver possibilitando esse tipo de propagação indiscriminada, assim como as big techs que ofertam no Mercado Livre, no Amazon, na Shopee, esse tipo de produto. Pior do que a suplementação inadequada é a substância falsificada. E está entrando no Brasil, sendo sugerida por esses digital influencers que não têm nem formação médica.
3: Entre 2000 e 2025, 63% dos processos analisados pela Agência Nacional de Vigilância Sanitária foram relacionados a suplementos, envolvendo uso de anabolizantes, manipulação do teor de proteínas e rótulos irregulares. Nas audiências públicas promovidas pelo Grupo de Trabalho entre outubro do ano passado e março deste ano, técnicos da Anvisa relataram casos de suplemento ômega 3 feito apenas de óleo vegetal com aroma de peixe, whey protein e creatina à base de farinha com saborizante e substâncias tóxicas do agronegócio em laboratório de suplemento alimentar. Felipe Carreiras deverá ser o relator das propostas de controle sanitário dos suplementos alimentares no plenário da Câmara. O deputado lembrou que as audiências no grupo de trabalho ouviram todos os setores envolvidos, desde as empresas até médicos e nutrólogos. Da Rádio Câmara de Brasília, José Carlos Oliveira.
0: Saúde.
1: Baleia Rossi, do MDB de São Paulo, apresentou projeto que estabelece diretrizes para ampliar a atenção à saúde da mulher durante o climatério e a menopausa no SUS. Ele explica que a ideia é qualificar o atendimento, ampliar o diagnóstico e facilitar o acesso a tratamentos.
2: O texto também institui a Semana Nacional de Conscientização sobre o Climatério e a Menopausa, a ser realizada na primeira quinzena de março. O objetivo, segundo Baleia Rossi, é ampliar a informação sobre o tema, reduzir estigmas e fortalecer as ações de educação em saúde.
0: Previdência.
1: Júnior Lourenço, do Maranhão, é favorável ao projeto que regulamenta a aposentadoria especial de agentes comunitários de saúde e de combate às endemias. Para ele, a medida é importante para garantir direitos previdenciários àqueles que atendem diretamente à população.
2: Júnior Lourenço explica que a proposta prevê aposentadoria com integralidade e paridade aos 50 anos para mulheres e aos 52 para homens, após 20 anos de atividade. O texto também estabelece regras para quem tem tempo de serviço em outras funções.
0: Trabalho.
1: Projeto de Rodrigo Valadares, do PL de Sergipe, cria uma modalidade de aprendizagem voltada a jovens egressos do serviço militar obrigatório. O texto permite que empresas de segurança privada substituam a cota de aprendizes pela concessão de bolsas preparatórias a esses jovens.
2: Rodrigo Valadares explica que o projeto reduz para 19 anos a idade mínima para atuação como vigilante de quem comprovar a prestação do serviço militar e dispensa. Para ele, a medida amplia a inserção de ex-militares no mercado de trabalho e reduz a vulnerabilidade desses jovens.
0: Votação.
1: O projeto que amplia o reconhecimento de profissionais da radiologia foi alterado na Câmara e retorna ao Senado para análise das modificações. Saiba mais com a repórter Sofia Peçanha.
5: A Comissão de Constituição e Justiça aprovou o projeto que atualiza a regulamentação das profissões de técnico e tecnólogo em radiologia e de bacharel em ciências radiológicas.

0: proposta, já aprovada pelo Senado, altera a lei que regula o exercício das profissões da área desde 1985. Entre as mudanças está o reconhecimento formal das categorias de bacharel, tecnólogo e técnico em radiologia, além da ampliação das áreas de atuação profissional. O texto busca adequar a legislação às novas tecnologias utilizadas em exames e tratamentos de saúde, além de atividades industriais e de segurança que utilizam radiação. O projeto já havia sido aprovado pela Comissão de Saúde. Na reunião, o relator, o deputado Ricardo Silva, do PSD de São Paulo, destacou a importância desses profissionais para o funcionamento dos serviços de saúde.
1: Eles buscam beneficiar os profissionais técnicos em radiologia, os quais têm atuação relevante nos serviços de saúde, principalmente na produção de exames radiológicos indispensáveis ao diagnóstico de patologias.
0: Além de atualizar as regras para o exercício da profissão, o texto determina quem pode obter registro nos conselhos regionais de técnicos em radiologia, estabelece regras para supervisão das técnicas radiológicas e reforça exigências relacionadas à proteção radiológica e à segurança dos trabalhadores e usuários dos serviços. Na prática, a proposta busca dar mais segurança jurídica aos profissionais ao definir quem pode atuar em cada atividade e quais são as responsabilidades de cada função. Durante a votação na Comissão de Constituição e Justiça, a deputada Érica Cocai, do PT do Distrito Federal, defendeu a proposta, afirmando que uma das principais mudanças é o reconhecimento dos tecnólogos em radiologia na legislação.
2: E por fim dizer que nós temos uma legislação que é uma legislação antiga, que não previa o tecnólogo, e tecnólogo agora vai poder fazer concurso público. Tecnólogo vai poder adentrar na saúde como tecnólogo. Portanto, é um reconhecimento.
0: Como a proposta que atualiza a regulamentação dos profissionais das técnicas radiológicas sofreu alterações durante sua análise na Câmara, ela retorna agora ao Senado para análise dessas modificações. Da Rádio Câmara de Brasília, Sofia Peçanha.
3: Desenvolvimento Regional.
4: O grupo do PL do Rio Grande do Sul defende a criação de um regime excepcional para agilizar obras e compras em estados e municípios atingidos por calamidades climáticas. A medida flexibiliza regras de licitação e reduz prazos para acelerar a reconstrução da infraestrutura pública.
5: O projeto também permite contratações simplificadas para obras de prevenção, como drenagem, contenção de encostas e sistemas de alerta. Zucco explica que a intenção é reduzir a burocracia sem abrir mão da transparência e da fiscalização dos recursos públicos.
3: Meio Ambiente.
4: Mário Negromonte Júnior, do PSB, pede que a Comissão de Finanças e Tributação realize uma audiência pública para discutir os impactos econômicos, fiscais e patrimoniais da atuação do ICMBio e das unidades de conservação federais em Una, no sul da Bahia.
5: Segundo Mário Negromonte Júnior, as restrições ambientais afetam atividades agropecuárias, investimentos, acesso ao crédito e a arrecadação do município. Ele defende um debate para conciliar a preservação ambiental com segurança jurídica dos proprietários e o desenvolvimento da região.
3: Transportes.
4: A Câmara aprovou e encaminhou para análise do Senado o projeto que prorroga até 2032 a dispensa do adicional ao frete para a renovação da marinha mercante em transportes com origem ou destino nas regiões Norte e Nordeste. André Abidon, do PP do Amapá, observa que a cobrança pode representar de 8 a 40% do valor do frete.
5: De acordo com André Abidon, a prorrogação ajuda a reduzir os custos de transporte e dá mais segurança para empresas planejarem investimentos nas duas regiões. O benefício vale para a navegação entre portos brasileiros e para o transporte por rios e lagos.
3: Economia.
4: Afonso Florense, do PT da Bahia, assina projeto que cria a Lei de Proteção da Soberania Econômica Nacional contra sanções estrangeiras. A proposta proíbe que sanções unilaterais impostas por outros países produzam efeitos no Brasil.
5: De acordo com Afonso Florence, a medida protege a autonomia do país e impede o encerramento injustificado de contas bancárias e contratos por exigências externas. O deputado sustenta que o objetivo é proteger a economia e a legislação de interferências estrangeiras.
4: A proposta de emenda à Constituição que amplia a imunidade tributária de organizações religiosas foi aprovada na Câmara. Gabriel Mota, do União de Roraima, explica que o texto também impede a cobrança de impostos na aquisição de bens e serviços necessários ao funcionamento das instituições.
5: Gabriel Mota avalia que a mudança dá mais segurança jurídica à aplicação do benefício tributário. A proposta se estende a creches, asilos, orfanatos, monastérios, seminários e comunidades terapêuticas sem fins lucrativos geridas por essas organizações.
3: Agricultura.
4: Uma comissão aprovou o projeto que institui incentivos à geração de energia limpa em assentamentos da reforma agrária. A repórter Maria Neves tem mais detalhes.
6: A Comissão de Minas e Energia da Câmara aprovou o projeto do deputado Mercinho Lucena, do PSD da Paraíba, que cria incentivos para a geração de energia elétrica de fontes renováveis em áreas da União destinadas à reforma agrária. Pelo texto, poderão se beneficiar da lei pessoas físicas ou jurídicas organizadas em cooperativas e associações que representem assentados. Para viabilizar a geração de energia limpa nos assentamentos, a proposta assegura acesso prioritário a linhas de financiamento em bancos públicos e prioridade no licenciamento de obras de rede elétrica. O projeto também permite que o excedente de energia de microgeração e de minigeração distribuída seja adquirido por distribuidoras ou órgãos públicos. De acordo com o relator, deputado Júlio Lopes, do PP do Rio de Janeiro, o projeto cria a possibilidade para que cerca de 1 milhão de famílias acessem novas fontes de renda por meio da comercialização de excedentes energéticos. Na opinião do parlamentar, ao permitir que essas famílias instalem e operem usinas de energia limpa, o projeto cria um ambiente de negócios favorável ao cooperativismo e ao associativismo rural.
7: É um projeto que tem um mérito muito especial de dar àquelas pessoas que estão em áreas destinadas à reforma agrária, portanto, pessoas que não têm propriedade, que não têm terra, que não têm outras possibilidades de desenvolverem projetos de energia e, a partir desses projetos, terem uma capitalização, terem uma renda. E eu entendi que isso será de grande valia para a capitalização dessas áreas mais pobres do Brasil, ajudando essas populações menos assistida.
6: O projeto, que cria incentivos para a geração de energia renovável em assentamentos da reforma agrária, ainda será analisado pelas comissões de Agricultura, de Finanças e Tributação e de Constituição e Justiça. Da Rádio Câmara de Brasília, Maria Neves.
5: Marcelo Moraes, do PL do Rio Grande do Sul, é favorável ao projeto que atualiza as regras do crédito fundiário para a compra de imóveis rurais. Segundo o deputado, a proposta torna a política de acesso à terra mais justa ao considerar as diferenças de preços entre as regiões do país.
4: Marcelo Moraes afirma que os limites atuais estão defasados e dificultam o acesso de agricultores familiares ao programa. Para ele, a medida fortalece o crédito fundiário, amplia a inclusão produtiva e contribui para o desenvolvimento regional e a segurança alimentar.
3: Esporte.
5: Arthur Oliveira Maia, do União da Bahia, é autor da proposta que proíbe a publicidade, a propaganda e o patrocínio de apostas de cota fixa, as chamadas bets, em todo o país. O projeto ainda veda a contratação de influenciadores, atletas e celebridades para divulgar as apostas.
4: O texto proíbe também o patrocínio de eventos e a utilização de marcas de bets em estádios, arenas e outras instalações. Arthur Oliveira Maia acrescenta que 20% da área de exposição das plataformas de apostas deve ser destinada a alerta sobre os riscos do jogo.
3: Ciência e tecnologia.
5: Fernanda Coelho Filho, do União de Pernambuco, solicita a criação da Frente Parlamentar em Defesa do Programa Espacial Brasileiro. O deputado entende que o colegiado pode colaborar com a formulação de políticas públicas voltadas para o setor espacial e de inovação tecnológica.
4: Fernando Coelho Filho afirma que a iniciativa visa fortalecer a soberania nacional com o desenvolvimento de programas em telecomunicações e monitoramento climático e territorial. Ele argumenta que a frente vai atuar para garantir recursos orçamentários para o setor.
5: Antônio Doido, do MDB do Pará, celebra a aprovação na Câmara de projeto que impede o bloqueio de recursos do Fundo de Universalização dos Serviços de Telecomunicações. Ele ressalta a importância do FUST no financiamento de ações para ampliar o acesso à internet no país.
4: Antônio Doido avalia que a medida pode assegurar mais recursos para levar internet de qualidade a escolas públicas, áreas rurais e comunidades que ainda não têm atendimento adequado.

0: O texto também prevê mais investimentos para a infraestrutura das próprias operadoras.
1: Juscelino Filho, do Maranhão, é favorável ao projeto que estabelece novas regras para o compartilhamento de postes de energia elétrica por empresas de telecomunicações. A proposta busca ampliar a organização das redes e garantir acesso isonômico à infraestrutura.
0: O texto atribui à ANEEL e à Anatel a definição das regras técnicas e econômicas do compartilhamento e prevê prazo de 5 anos para regularizar ocupações irregulares. A proposta, que tem o apoio de Juscelino Filho, também incentiva a modernização da infraestrutura.
2: Segurança Pública.
1: Mário Frias, do PL de São Paulo, defende ampliar o prazo da prisão temporária em investigações de organizações criminosas e associações criminosas de alta complexidade. A medida vale para casos que dependam de provas como quebras de sigilo e análise de dados digitais.
0: Pela proposta, a prisão temporária poderá durar até 40 dias, com possibilidade de prorrogação por igual período, mediante decisão judicial fundamentada. Segundo Mário Frias, o texto também estabelece prazo de 30 dias para o Ministério Público se manifestar após a conclusão do inquérito.
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2: Justiça.
1: Felipe Francischini, do Podemos, do Paraná, quer reforçar a proteção patrimonial da mulher na dissolução do casamento ou da união estável. Ele defende que medidas de bloqueio e proteção de bens não poderão atingir imóveis ou outros bens dados como garantia em financiamentos.
0: Felipe Francischini afirma que a medida evita que bens que ainda pertencem juridicamente ao banco ou a outro credor sejam incluídos na proteção patrimonial. Segundo o deputado, a intenção é assegurar que as medidas incidam apenas sobre bens efetivamente disponíveis.
2: Últimas notícias.
1: O jornal Câmara dos Deputados irá a Salvador nesta sexta-feira para mais uma gravação itinerante da Voz do Brasil nos estúdios de emissoras da Rede Câmara de Rádio.
0: Lado a lado, um âncora da Rádio Câmara de Brasília e um âncora da emissora local vão apresentar as principais notícias do dia. O programa gravado em Salvador irá ao ar na próxima segunda, dia 31.
1: Termina agora o jornal Câmara dos Deputados, produzido pela Rádio Câmara, com trabalhos técnicos de Everson Urani e apresentação de Márcio Aquiles Sardi e Val Monteiro. Boa noite.
0: Uma ótima noite. Você fica agora com o Minuto do TCU.
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2: 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Boa noite.

0: pano no chá de camomila e coloca no rosto, nas costas, onde quiser acalmar as inflamações.
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0: gastou dinheiro à toa, né?
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2: Olá, aqui é a professora Camila da Futura Idiomas e trago uma curiosidade da língua espanhola. Você sabia que aprender espanhol é mais fácil para os brasileiros? Pois é, o espanhol para brasileiros é mais simples por causa das características do espanhol. O português e a língua espanhola derivam do latim proto-românico, mas de diferentes dialetos. Por isso, são idiomas semelhantes, mas com uma vantagem do espanhol para os brasileiros. A gama de fonemas portugueses é maior do que a de fonemas espanhóis. Dessa forma, é mais fácil para um brasileiro aprender a pronúncia espanhola do que um espanhol aprender a pronúncia brasileira. Contudo, ao aprender o espanhol, cuidado com os falsos cognatos.
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1: Olha quem vai estar no Manaus 2. Por essa vocês não esperavam, né? 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
6: De acordo com o chinês Wang Xingjin, fundador da Unitree, maior empresa de robótica da China, os robôs humanoides alcançarão o momento ChatGPT entre 2 a 10 anos. Segundo Wang, o principal obstáculo ainda é a capacidade limitada de generalização da inteligência incorporada. E a Unitree está concentrada na melhoria da capacidade dos robôs para realizarem tarefas reais em lares e indústria.
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1: O café da manhã é a refeição mais importante do dia. No entanto, escolhas alimentares como alto teor de açúcar nesse período têm consequências prejudiciais para a saúde em curto e longo prazo. Pesquisas conduzidas pelo Instituto Nacional de Saúde dos Estados Unidos revelaram uma forte ligação entre o consumo excessivo de açúcar no café da manhã e um aumento do risco de obesidade, resistência à insulina e doenças crônicas, como diabetes tipo 2 e doenças cardíacas. Alimentos açucarados, como cereais matinais adoçados, pães doces, bolos e sucos de frutas industrializados, têm um alto índice glicêmico, o que significa que eles elevam rapidamente os níveis de açúcar no sangue após o consumo. Esse aumento rápido e subsequente de açúcar no sangue pode levar a uma sensação de fome pouco tempo depois, contribuindo para um ciclo vicioso de consumo excessivo de calorias ao longo do dia. Para evitar os malefícios do consumo de alimentos açucarados no café da manhã,

0: Eu prefiro opções mais saudáveis, cereais integrais, frutas frescas e alimentos ricos em fibras.
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5: Entrou em cartaz nos cinemas brasileiros o novo longa do cineasta Gus Van Sant, Refém por um Fio. O thriller policial conta a história de Tony, que sequestrou o filho de um executivo de uma empresa de hipotecas e o manteve preso com uma arma conectada ao pescoço por um fio. Por mais de 60 horas, o caso paralisou os Estados Unidos, enquanto milhões de pessoas acompanharam ao vivo uma negociação cada vez mais imprevisível.
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0: 16 para meia-noite.
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Queridas irmãs, queridos irmãos, a paz de Jesus. Aqui é Luziane Bahia e está no ar mais um podcast Café com Espiritismo. Na terceira parte do nosso estudo, acerca da influência moral dos médiuns perante as comunicações mediúnicas, destacamos a sexta pergunta elaborada pelo codificador constante do capítulo 20, item 226 do Livro dos Médiuns, com o seguinte teor. Visto que as qualidades morais do médium afastam os espíritos imperfeitos, como é que um médium dotado de boas qualidades transmite respostas falsas ou grosseiras? Os espíritos assim respondem. Conheces, porventura, todos os escaninhos da alma humana? Demais, pode a criatura ser leviana e frívola, sem que seja viciosa. Também isso se dá porque às vezes ele necessita de uma lição, a fim de manter-se em guarda. Nos escaninhos da alma está a real identidade do

ser, onde reside a verdadeira vontade, os interesses e os propósitos pessoais. Justamente por isso, os benfeitores ainda destacam um aspecto muito importante acerca da vigilância: manter-se em guarda. Foi Jesus que advertiu a humanidade quanto à necessidade do orar e vigiar. O medianeiro deve permanecer atento ao destaque sinalizado pelo Mestre, para não se permitir a embuste, a enganação e não ser instrumento de prejuízo a outrem. Questionar-se quanto às palavras e os pensamentos que o permeiam de forma duvidosa. Investigar as mensagens que vêm por seu intermédio, estudando-as para melhor discernir os seus objetivos e identificar se realmente atendem aos objetivos das instruções, que são sempre edificantes. A lição da atenção é valiosa, pois nos conduz à reflexão de que muitas situações podem ser evitadas simplesmente porque estivemos despertos, presentes, conscientes do nosso querer e do que nos motiva diante das ações. Porque o médium colocou-se como um estudioso, atento às suas dificuldades e percebendo o que precisa realizar para que a comunicação cada vez mais se aperfeiçoe. Em sentido muito próximo a esta abordagem, tem-se a questão 10, formulada por Allan Kardec, que diz assim: se ele só com os bons espíritos simpatiza, como permitem estes que seja enganado? Ou seja, se o médium tem a simpatia dos bons espíritos, por que estes não impedem que ele seja levado a equívoco? Percebamos que nesta situação o medianeiro tem reais comportamentos positivos, pois tem a companhia dos benfeitores espirituais. Suas qualidades morais são verdadeiras. Mas por que, mesmo assim, não há intervenção dos bons espíritos para evitar a desdita dele? Os bons espíritos, respondem eles mesmos, permitem, às vezes, que isso aconteça com os melhores médiuns, para lhes exercitar a ponderação e para lhes ensinar a discernir o verdadeiro do falso. Depois, por muito bom que seja, um médium jamais é tão perfeito que não possa ser atacado por algum lado fraco. Isto lhe deve servir de lição. As falsas comunicações que de tempos em tempos ele recebe são avisos para que não se considere infalível e não se ensoberbeça. Porque o médium que receba as coisas mais notáveis não tem que se gloriar disso, como não o tem o tocador de realejo, que obtém belas árias movendo a manivela do seu instrumento. Que resposta tão profunda! Percebamos que só às vezes é permitido que o médium, possuidor de características morais positivas, seja alvo de enganação. Pois sabemos da misericórdia de Deus e que o amparo para o verdadeiro trabalhador, para aquele que muito se esforça para superar as próprias barreiras morais, é uma constante. Mas, às vezes, e com objetivo específico, qual seja, para lhes exercitar a ponderação e para lhes ensinar a discernir o verdadeiro do falso, pode acontecer de ele ser conduzido pelos maus interesses. Além disso, a resposta traz um destaque muito importante. Um médium jamais é tão perfeito que não possa ser atacado por algum lado fraco. Os maiores algozes residem nas defecções do próprio ser. As fragilidades humanas abrigam em si as predisposições para as faltas. Diante da imperfeição, a possibilidade do equívoco. Assim, a mediunidade, observada de forma séria, é uma ferramenta que permite o crescimento moral do medianeiro, que, atento às próprias faltas, busca, através do exercício da faculdade, aperfeiçoar-se instrutiva e moralmente, cada vez mais. E por que permitem os espíritos superiores que pessoas dotadas de grande poder como os médiuns, e que muito de bom poderiam fazer, sejam instrumentos do erro?

0: significado sobre a identidade dos espíritos, uma das características que sobrepuja nos bons espíritos é o respeito às leis de Deus, sejam em aspectos menores ou maiores. Nunca violam a liberdade alheia. E quando não são recepcionadas as suas inspirações, quando desejam os homens seguirem caminho diverso do que é proposto para o crescimento e aperfeiçoamento, respeitando-os, deixam que eles sigam o que almejam. Assim, meus irmãos, notamos o quanto o estudo com dedicação e afinco acerca da faculdade mediúnica, tanto em amplo sentido, conhecendo seus princípios e instruções, como em aspecto particular, a cada médium é de suma importância, para que os objetivos de iluminação de consciência, de aperfeiçoamento moral e de consolação para a humanidade possam ser atendidos e respeitados por aqueles que se munem do propósito de bem servir a Jesus. No próximo encontro, finalizaremos as nossas reflexões acerca da moralidade dos médiuns, com as derradeiras perguntas do nosso codificador aos luminares espirituais. Com gratidão imensa no coração, um grande abraço e até o próximo podcast Café com Espiritismo.
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2: Estrear no dia 11 de dezembro no serviço de streaming Netflix, longa-metragem Dia Ruim, protagonizado por Cameron Diaz. No filme, ela vai interpretar Joy, uma mãe solo que tenta cumprir uma pequena promessa feita à filha enquanto vive um dos piores dias de sua vida. A direção é de Jake Zemanski. E no elenco também estão Daniel Brooks, John Higgins e Ed O'Neill.
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0: Meia-noite 16.
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2: Olá a todos que nos acompanham aqui na Rádio Vox FM. Programa o seu dia comigo, meteorologista Kátia Braga. Pela manhã, nebulosidade, o sol aparece muito escondido, 4 graus.

0: tiver a temperatura, uma manhã gelada. À tarde, 22 graus e com o sol predominando. O vento é calmo. O tempo, tanto nessa terça como quarta, vai ficar mais seco. À noite da terça, 9 graus. A quarta-feira, 9 pela manhã e 24 à tarde. Uma terça e quarta-feira, como eu já comentei, mais seco e com sol. Mas a partir da quinta, tudo muda. Tem tempestade, vento forte, especialmente na sexta. Eu te desejo excelente e abençoado dia. Saudações meteorológicas.
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3: O Brasil vai investir mais de R$1 bilhão para ampliar sua infraestrutura de inteligência artificial, incluindo a aquisição de um novo supercomputador. Essa máquina deverá atingir 7.200 petaflops e será instalada no Parque Tecnológico Augusto Severo, na Universidade Federal do Rio Grande do Norte, e deve estar funcional no final de 2027.
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0: 6:50.
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4: Segundo a imprensa britânica, a Grã-Bretanha pretende se candidatar a sediar a Copa do Mundo da FIFA em 2038 ou 2042. A iniciativa teria partido do primeiro-ministro Andy Burnham, que é um grande fã do futebol. O objetivo dele é utilizar grandes eventos esportivos para atrair e impulsionar investimentos, o turismo e a revitalização da região.
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5: Abusou do glitter? Óleo de coco ajuda a remover o produto do rosto e do corpo também. O matcha é um chá feito com folhas jovens do chá verde e que ajudam a tirar o sono, melhorar a concentração e o estado de alerta, porque contém cafeína, um composto bioativo que possui ação estimulante do sistema nervoso.
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1: O cantor Neil Horan, ex One Direction, pediu a seus fãs em suas redes sociais que decidam o repertório da sua próxima turnê. Amores, estou quase terminando o repertório da turnê, mas ficou mais difícil, então preciso da ajuda de vocês. Essa nova turnê terá início no dia 22 de setembro. Dinner Party. A primeira apresentação será em Birmingham, na Inglaterra.
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0: 1:22.
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0: dia.
1: Segundo a imprensa norte-americana, a Apple despediu uma equipe inteira dedicada ao desenvolvimento de realidade virtual. Já no final do ano passado, a Apple tinha reestruturado sua equipe de realidade virtual, batizada de Vision Group. A empresa da maçã só tem um único produto na área de realidade virtual, o caríssimo Vision Pro, que custa $3.699.
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0: E você confere as primeiras informações do dia. Caso eleito, o presidente Lula quer aumentar o uso de câmeras corporais na polícia. Segundo o plano de governo do candidato, a estratégia é estimular o uso do recurso e criar padrões nacionais para uso, gestão e preservação das imagens. Na área da segurança pública, Lula também citou a criação do Ministério da Segurança Pública e um Pacto Nacional de Execução Penal para enfrentamento ao crime organizado. Voltamos em instantes com mais um bloco de notícias.
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0: 12:06. 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

O tenista italiano Jannik Sinner, atual número 1 do ranking da ATP, desistiu de disputar o US Open. Ele ainda não se recuperou de uma lesão no joelho direito. Em suas redes sociais, Sinner diz que tomou a decisão após avaliar sua condição física ao lado dos médicos. Ele voltou às quadras nos últimos dias, em Monte Carlo, mas chegou à conclusão que vai precisar de mais tempo para estar 100% recuperado.

0: 2h39.
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0: 2h44.
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1: Com mais informações da sua rádio. Pesquisa eleitoral divulgada pelo Instituto Real Time Big Data sobre as intenções de voto em São Paulo para a presidência da República mostra que Flávio Bolsonaro tem 38% no primeiro turno, enquanto Luiz Inácio Lula da Silva tem 33%. Os números são referentes ao cenário estimulado quando uma lista de candidatos é apresentada para que os entrevistados escolham um nome. Voltamos em instantes com mais um bloco de notícias. 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
2: Olá, aqui é a professora Camila, da Futura Idiomas, e compartilharei algumas dicas para aprender espanhol. Escute músicas em espanhol. Ouvir músicas e ler as letras pode ajudar na pronúncia e na compreensão de expressões culturais. Mantenha um diário. Escrever em espanhol todos os dias sobre suas atividades ou pensamentos ajuda na prática da escrita e na organização das ideias. Seja paciente e divirta-se.

0: Aprender uma nova língua leva tempo, então não se desanime. Encontre maneiras de tornar o aprendizado prazeroso, como jogos e desafios.
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2: O argentino Leandro Paredes foi punido pela FIFA em 10 jogos de suspensão e uma multa de $90 mil pelos incidentes após a final da Copa de 2026 entre Espanha e Argentina. Paredes foi um dos principais envolvidos na confusão generalizada. Molina recebeu uma suspensão de 7 jogos e Almada recebeu suspensão de 1 jogo. E Roberto Ayala, da comissão técnica da Argentina, recebeu 3 jogos de suspensão e uma multa de $30 mil.
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1: O zagueiro Ezri Konsa, da seleção inglesa e também do Aston Villa, foi contratado pelo Arsenal. A negociação pode chegar a 55 milhões de libras, incluindo bônus. Ele assinou um contrato de longa duração com o campeão da Premier League. No Aston Villa, ele jogou por 6 anos. Antes, jogou no Brentford.
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1: 3:59.
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0: dia.
1: A fabricante de computadores Dell está lançando um concorrente para o MacBook Neo, o MacBook mais barato da Apple. O Dell 15 conta com chips da linha Wildcat Lake, que foram desenvolvidos para situações de uso básico. O Dell 15 já está disponível no mercado internacional a partir de $699. Por enquanto, na previsão de lançamento no mercado brasileiro.
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1: 4:36.
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3: Para todas as mulheres seguras.

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1: Com mais informações da sua rádio. A justiça determinou o bloqueio de 34,6 milhões dos investigados de participar de um esquema de roubo e receptação de metais preciosos, principalmente alianças de ouro. A operação Ouro Reverso 2 cumpriu 28 mandados de busca e apreensão e 37 de prisão na capital e em Guarulhos, na Grande São Paulo. Voltamos em instantes com o último bloco de notícias.
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1: Olá a todos que nos acompanham aqui na Rádio Vox FM. Programa o seu dia comigo, meteorologista Kátia Braga. Pela manhã, nebulosidade, o sol aparece muito escondido. 4 graus é a temperatura, uma manhã gelada. À tarde, 22 graus e com o sol predominando. O vento é calmo. O tempo, tanto nessa terça como quarta, vai ficar mais seco. À noite da terça, 9 graus. À quarta-feira, 9 pela manhã e 24 à tarde. Uma terça e quarta-feira, como eu já comentei, mais seco e com sol.

0: Mas a partir da quinta, tudo muda. Tem tempestade, vento forte, especialmente na sexta. Eu te desejo excelente e abençoado dia. Saudações meteorológicas.
1: Previsão do tempo. 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
9: Autoridades norte-americanas fizeram um alerta. Os criminosos por trás do ransomware Medusa já conseguiram infectar mais de 500 organizações de infraestrutura crítica até abril passado. São dados fornecidos pelo FBI e há uma expansão expressiva das operações do grupo cibercriminoso em setores como educação, tecnologia, saúde, manufatura, área jurídica e seguros. Os criminosos varrem a internet buscando sistemas desatualizados. E o golpe é do estilo dupla extorsão. O malware bloqueia o acesso aos servidores, trancando os arquivos com a extensão .medusa e também rouba dados estratégicos para chantagear a diretoria das organizações.
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0: FM 5:27.
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2: Foi por pouco, mas não foi dessa vez. Segundo o vice-presidente artístico do Rock in Rio, Zé Ricardo, a organização do festival tentou trazer o Pearl Jam para a edição 2026. Mas as negociações não avançaram. E o grupo fará um único show no final de setembro, no Ohana Festival, onde irá revelar o novo baterista, que será o substituto de Matt Cameron. Já Ed Vedder vai se apresentar no Brasil, em São Paulo, no Best of Blues and Rock, entre os dias 20 e 22 de setembro.
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0: Obrigado, gente. Obrigado pelo coração. Beijão.
1: Valeu, obrigado. Fiquem com Deus.
2: Vox FM, 11 para as 6.

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Olá pessoal, aqui é o William Jacob e está no ar mais um episódio do Café com Espiritismo. Trago para reflexão uma mensagem do Espírito Emmanuel, intitulada Estejamos Contentes. Ela está no capítulo 9 do livro Fonte Viva e foi psicografada pelo médium Chico Xavier. Um monopolizador de trigo não poderá abastecer-se à mesa senão de algumas fatias de pão para saciar as exigências da sua fome. O proprietário da fábrica de tecidos não despenderá senão alguns metros de pano para a confecção de um costume destinado ao próprio uso. Ninguém deve alimentar-se ou vestir-se pelos padrões da gula e da vaidade, mas sim de conformidade com os princípios que regem a vida em seus fundamentos naturais. Por que esperas o banquete a fim de ofereceres algumas migalhas ao companheiro que passa faminto? Por que reclamas um tesouro de moedas na retaguarda para seres útil ao necessitado? A caridade não depende da bolsa, é fonte nascida no coração. É sempre respeitável o desejo de algo possuir no mealheiro para socorro do próximo ou de si mesmo, nos dias de borrasca e insegurança. Entretanto, é deplorável a subordinação da prática do bem ao cofre recheado. Descerra, antes de tudo, as portas da tua alma e deixa que o teu sentimento fulgure para todos, à maneira de um astro cujos raios iluminem, balsamizem, alimentem e aqueçam. A chuva, derramando-se em gotas, fertiliza o solo e sustenta bilhões de vidas. Dividamos o pouco e a insignificância da boa vontade, amparada pelo amor, se converterá com o tempo em prosperidade comum. Algumas sementes, atendidas com carinho no curso dos anos, podem dominar glebas imensas. Estejamos alegres e auxiliemos a todos os que nos partilhem a marcha, porque, segundo a sábia palavra do apóstolo, se possuímos a graça de contar com o pão e com o agasalho para cada dia, cabe-nos a obrigação de viver e servir em paz e contentamento. Bela e importante mensagem do benfeitor. A doutrina espírita nos ensina que estamos aqui de passagem com a finalidade de aprendermos e evoluirmos. Daqui nada levaremos a não ser aquilo que o ladrão não rouba, a traça não corrói e a ferrugem não consome, ou seja, apenas as aquisições morais e intelectuais. Essas são verdadeiramente nossas. Isso não quer dizer que devemos abrir mão do uso dos recursos materiais que temos à nossa disposição. Mas uma coisa é fazermos o uso com a consciência de que eles não são verdadeiramente nossos, já que com a morte eles ficarão para trás. A outra é vivermos única e exclusivamente com o objetivo de os acumularmos cada vez mais, mesmo que para isso precisemos passar por cima de valores e princípios. Não devemos recusar os bens conquistados honestamente e nem abusar deles, mas usar com sabedoria e consciência, sempre deixando espaço para que eles também possam auxiliar aqueles que pouco ou nada possuem. E, na verdade, até aqueles que pouco ou nada possuem podem auxiliar o outro, seja com uma palavra ou

0: ou um ombro amigo. Então, meus irmãos e irmãs do Café com Espiritismo, que os bons espíritos possam sempre nos inspirar no caminho do bem, da paz e da justiça. Fiquem todos com Deus e até o nosso próximo episódio.
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10: 6:15, bom dia, uma ótima manhã. Hoje é terça-feira, 25 de agosto. Uma ótima terça, temperatura nesta manhã na casa dos 6 graus, máximas que vão chegar aos 21 graus nesta manhã. Ao longo deste dia também, então, uma temperatura um pouco mais amena hoje, ainda a sensação de frio, então você que não saiu de casa vai perceber que ainda existe a necessidade de sair com um agasalho um pouco mais grosso hoje, devido à temperatura lá fora, não está tão frio quanto ontem, domingo, sábado, mas ainda assim temperatura

baixas. E hoje vai ter a presença do sol, a princípio. Nesta manhã, bastante nebulosidade. Então, você que vai pegar a rodovia, é importante ter atenção redobrada, porque a nebulosidade está bastante intensa na rodovia. Hoje, a estrada que liga Nova Bassano e Serafina Corrêa, a conhecida estrada para o Camping Carreiro, povoado Zanetti, estará interditada para início das obras de pavimentação asfáltica e somente será liberada após o término. Então, use rotas alternativas. Obrigado pela compreensão de todos. Então, a estrada ali que liga Nova Bassano a Serafina, ali pelo Camping Carreiro, a partir de hoje estará interditada devido às obras de asfaltamento que estará a partir de agora iniciando e vai somente ser liberado depois do término para a conclusão desse trecho asfáltico que liga Nova Bassano e Serafina Corrêa. Outros destaques da manhã, as manchetes para você se informar nesse início de dia: o dólar fecha 5,15. Também o presidente do Banco Central diz que não dá para comemorar a alta do crédito e reclamar do endividamento. Também o presidente Romeu Zema já admite manter valorização do salário mínimo e quer esperar para alterar a idade para aposentar. Confiança da indústria gaúcha cai em agosto. Empresas contribuintes do Simples Nacional devem regularizar as divergências do ICMS aqui no Rio Grande do Sul. São as informações desta manhã, também trazendo uma manchete da temperatura e em especial da previsão do tempo, né? Não só das temperaturas, de 0 a 25 graus. Hoje vai ser uma manhã gelada e o aquecimento na parte da tarde. Hoje, terça, a sequência de dias de frio vai se encerrando. A previsão é que pela manhã temperaturas mais baixas, mas ao longo do dia vai ter elevações nas temperaturas. Então, até tem risco de geadas em alguns pontos aqui do Rio Grande do Sul. O frio vai perdendo força e os termômetros já começam a subir ao longo do dia. Algumas regiões, especialmente o oeste e noroeste do estado, terão temperaturas de 25 graus. Então, um pouco de como vai se comportar o tempo hoje, mas logo mais a Kátia Braga vai trazer as informações da previsão do tempo. 6:17, bom dia, uma ótima manhã. 98.3.

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4: 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Destaques de hoje, começando a falar sobre o milho em Chicago, que encerrou a semana passada em alta expressiva, 5,23. O contrato da B3, com mesma referência, também subiu e em média 1,57. O destaque é que o mercado passará os próximos dias tentando descobrir se a safra norte-americana será, qual é o volume dessa safra americana, e essas projeções serão divulgadas pelo Departamento de Agricultura dos Estados Unidos. Também o risco climático é outro ponto em observação, o apetite dos importadores, o milho argentino também, a disputa com o milho argentino deve ganhar força no mercado internacional com uma oferta confortável e estoques disponíveis. Também a macroeconomia são fatores que podem influenciar no preço do milho, que teve um reajuste nos valores nos últimos dias. O mercado do boi gordo apresentou preços em predominância e acomodação em um ambiente ainda pautado por tentativas de compra em níveis mais baixos. Segundo os analistas, os frigoríficos de maior porte ainda se deparam com escalas de abate mais confortáveis, posicionadas entre 6 e 8 dias úteis na média nacional. Também existe o mercado atacadista, que segue fragilizado com expectativas de novas quedas nas cotações, e inclusive a razão é do menor estímulo ao consumo com perspectiva de continuidade de um cenário assim no curto prazo. O mercado da soja, ele iniciou a semana com poucos lotes ofertados no mercado físico e recuo nas cotações. De acordo com os analistas, as fortes perdas registradas na Bolsa de Chicago encerraram a principal pressão sobre os preços domésticos, exercendo pressão nos preços. O dólar também permaneceu neutro e a comercialização aconteceu de uma maneira lenta, sem grandes volumes a serem comercializados. Os contratos futuros, eles fecharam em baixa na Bolsa de Chicago. O milho está a R$ 61,00 e a soja R$ 136,00, referência para a saca de 60 quilos.
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7: Agora 6h48, 6h48, bom dia, uma ótima terça-feira, bastante neblina nesta manhã, tempo bem fechado, neblina, então se você for pegar a estrada, é importante cuidar, porque a neblina está bem intensa nessa manhã de terça-feira, hoje que é 25 de agosto. 6 graus é a temperatura, 21 será as máximas. Vamos trazer informações sobre o giro de notícias. Discord recorre de suspensão de lives no Brasil. Felipe Medeiros vai trazer essas e outras informações nesta manhã. Antes disso, quero reforçar uma informação importante aqui para Nova Bassano, que a partir de hoje, dia 25, a estrada que liga Nova Bassano e Serafina Correia, que é conhecida como estrada para o Camping Carreiro, Povoado Zanetes, será interditada para início das obras de pavimentação asfáltica e somente será liberada após o término. Então use rotas alternativas. Então, destaque aqui do município de Nova Bassano que traz essa informação. Vamos lá com o giro de notícias, destaques da manhã desta terça e também ainda destaques da noite de ontem.
8: Olá, este é o Giro de Notícias. Eu sou Felipe Medeiros e você acompanha os destaques do momento. O Discord recorreu da decisão da Autoridade Nacional de Proteção de Dados, ANPD, que suspendeu as transmissões ao vivo da plataforma no Brasil. A empresa alega que a punição foi desproporcional. A ANPD determinou a suspensão até que o Discord comprove a adoção de medidas para proteger menores de idade. A decisão ocorre após a morte de uma adolescente que transmitiu o próprio suicídio em grupos da plataforma. O ministro Flávio Dino, do Supremo Tribunal Federal, autorizou a Polícia Federal a acessar dados obtidos em uma operação contra a produtora do filme Dark Horse. A empresa é responsável pela cinebiografia inspirada na vida do ex-presidente Jair Bolsonaro.

0: Bolsonaro. A operação foi realizada em junho pela Polícia Civil de São Paulo e investiga suspeitas de fraudes e desvios de recursos públicos. A PF também investiga a suspeita de que a lobista Roberta Luxinger gastava cerca de 100 mil reais por mês para manter uma casa usada por Lulinha, filho mais velho do presidente Lula. O Estadão teve acesso à transcrição de conversas de Roberta com um empresário sobre as despesas da residência. Ela também teria dito que era necessário cortar gastos com passagens aéreas por causa de atrasos em pagamentos. A Fiocruz divulgou uma carta aberta aos candidatos nas eleições de 2026, com propostas e temas prioritários para o debate sobre saúde e ciência. Entre os desafios apontados estão a desigualdade no acesso aos serviços de saúde, as mudanças climáticas, a violência e a desinformação. A Fundação Oswaldo Cruz defende que a saúde seja tratada de forma ampla, considerando também políticas públicas, meio ambiente, trabalho, ciência e democracia. O Palmeiras encaminhou a venda do atacante Alan ao Manchester City, da Inglaterra. O clube inglês vai pagar 40 milhões de euros, cerca de 240 milhões de reais. O contrato deve ser de 5 anos. Alan dificilmente vai participar do jogo contra o Santos nesta quarta-feira, pelas quartas de final da Copa do Brasil. Atenção, professores e professoras! Inscrições gratuitas até 15 de setembro para a Olimpíada Nacional de Eficiência Energética. Podem participar estudantes do 8º e 9º anos do ensino fundamental e 1º e 2º anos do ensino médio. Acesse onee.org.br. Inscreva sua escola e participe. Uma iniciativa da ANEEL, coordenada pelo Instituto Abrade e realizada por 48 distribuidoras de energia elétrica. O Giro de Notícias é uma produção da Agência Rádio Web. Texto e apresentação, Felipe Medeiros.
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17: Bom dia. A mensagem do dia de hoje nos inspira a gratidão. Portanto, toda manhã, agradeça por mais um dia de vida e repita para si mesmo: eu amo a minha vida. E mudanças incríveis começarão a acontecer em sua vida. A gratidão permite que você receba mais e se sinta merecedor. A vida é um presente e a gratidão a torna ainda mais bela. Agradeça e aprecie cada segundo do seu dia. Acredite na força dos seus sonhos, pois tudo que você pode sonhar, você pode também realizar. Se você aceitar todos os momentos com profunda gratidão, tudo começará a fluir com maior tranquilidade. Repita, portanto, neste momento: eu amo a minha vida. Querido universo, eu estou aberto e preparado para receber as maravilhas que estão chegando em meu caminho. Gratidão por tudo.

0: Muito obrigada.
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3: Olá a todos que nos acompanham aqui na Rádio Vox FM. Programa o seu dia comigo, meteorologista Kátia Braga. Pela manhã, nebulosidade. O sol aparece muito escondido. 4 graus é a temperatura. Uma manhã gelada. À tarde, 22 graus e com o sol predominando. O vento é calmo. O tempo, tanto nessa terça como quarta, vai ficar mais seco. À noite da terça, 9 graus. À quarta-feira, 9 pela manhã e 24 à tarde. Uma terça e quarta-feira, como eu já comentei, mais seco e com sol. Mas a partir da quinta, tudo muda. Tem tempestade, vento forte, especialmente na sexta. Eu te desejo excelente e abençoado dia. Saudações meteorológicas.
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11: Resultados dos jogos que foram sorteados ontem à noite aqui na concurso 7100. Que acumulou números sorteados 27, 34, 36, 48, 76. 2 milhões estimativo de prêmio para o próximo concurso. Também ontem à noite teve o

0: sorteio do Dia da Sorte, concurso 1280, que acumulou o número sorteado 5, 10, 17, 22, 25, 28 e 30. Mês da Sorte, fevereiro. 1 milhão, estimativa de prêmio para o próximo concurso. Loto Fácil, concurso 3.770, números sorteados 1, 2, 4, 7, 8, 12, 13, 15, 16, 17, 18, 19, 23, 24 e 25. Teve 6 ganhadores, 2 milhões estimativa de prêmio para o próximo concurso. Super 7, concurso 890, números sorteados 5383501, 6 milhões e 300 mil estimativa de prêmio para o próximo concurso. E nós vamos ter hoje à noite o sorteio às 21 horas dos seguintes jogos, tendo Dia da Sorte, Loto Fácil, Mega Sena, Quina e também Time Mania. Amanhã aqui na Vox os resultados. 7:17, bom dia, tempo fechado nesta manhã com bastante neblina, neblina bem fechada, inclusive até para quem vai para as rodovias, a visibilidade ela fica totalmente comprometida, porque tá bem denso, bem fechado o tempo nesta manhã. Um recado aqui bem importante também para frisar neste dia é do município de Nova Bassano, que informa que a partir de hoje a estrada que liga Nova Bassano a Serafina Correia pela estrada do Camping Carreiro, povoado Zanetti, estará interditada para início das obras de pavimentação asfáltica. Somente será liberada após o término, então use rotas alternativas a partir de hoje. Então, a rota ali que vai para o Camping Carreiro, entre Nova Bassano e Serafina, fica interditada para pavimentação asfáltica. Então, opte por rotas alternativas. 7:18, bom dia.
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5: 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A Secretaria Municipal da Saúde informa que está sendo realizada a campanha de multivacinação até 1º de setembro. O público-alvo é do nascimento até menores de 15 anos e é necessário levar caderneta de vacinação. Procure sua ESF de referência. 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A Caritas está precisando de arrecadação de roupas masculinas em bom estado para atender as necessidades de quem mais precisa. As doações, elas podem ser entregues aqui na Rádio Vox ou na sala do Caritas no Nazaré. Se no dia que você for lá levar não tiver atendimento da Caritas, você pode deixar sua doação na Secretaria Paroquial. Doe roupas, compartilhe solidariedade e ajude a aquecer quem precisa. 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Também tem vaga na Stockmann's de montador, ajustador de ferramentas e matrizes. Funções: efetuar a interpretação de desenhos mecânicos, efetuar a separação de peças para montagem, efetuar a para montagem e ajuste de dispositivo ou equipamentos. Efetuar a instalação, manutenção e treinamento de equipamentos ou dispositivos em clientes. Envie seu currículo para 997077961, a vaga no Stockmans ou rh@stockmans.ind.br. Restaurante Zausa já está com reservas abertas para Eucaristia, Crisma e Formatura do Colbaquini. 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Foi pedido um óculos de grau azul no centro da cidade. Caso alguém encontrar, entre em contato aqui com a Rádio Vox. São os serviços aqui da programação, 23 minutos faltando para as 8 horas. Destaques desta manhã. Trazendo também as manchetes, logo mais a gente vai ampliar outras informações. Manchetes para hoje, inclusive trazendo as temperaturas, 7 graus a temperatura, ainda com tempo bastante encoberto, com bastante neblina também. Visibilidade comprometida na rodovia, então é importante atentar você que vai pegar a estrada, ter o cuidado. As estradas já estão bem delicadas também, então com a visibilidade é necessário ter mais cautela. 20 graus a temperatura hoje, essa oscilação de temperatura com elevação, o frio vai perdendo força, inclusive em alguns lugares do estado a temperatura pode chegar a 25 graus. Então uma mudança brusca da temperatura antes da chegada da chuva que está prevista já para quinta-feira. Salário mínimo deve aumentar para R$ 1.741 em 2027. E também o destaque fica para as empresas brasileiras atingidas por tarifaço e guerras, terão 13,5 bilhões em créditos. São algumas manchetes desta terça-feira, hoje, 25 de agosto.
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0: estou aqui nos estúdios da Vox com o Roque e o Genuir. Nós vamos hoje trazer informações sobre o 8º Fórum Regional de Dependência Química que vai acontecer aqui em Nova Bassano e também o 15º Jantar Beneficente. Bom dia, Roque, bem-vindo.
1: Bom dia, tudo bom contigo? Bom dia a todos os radiovintes também, né?
0: Bom dia, Genuir, bem-vindo.
2: Bom dia para ti, para todos os colaboradores da rádio e ao mesmo tempo aos radiovintes. Um forte abraço a todos e um bom dia.
0: Roque, vamos falar inicialmente sobre o 8º Fórum Regional de Dependência Química que vai acontecer aqui em Nova Bassano. Eu gostaria que você falasse um pouquinho do intuito desse evento também, né, que é um evento bem importante para trazer essas informações, terá palestrantes, é o 8º, então já é um evento que se torna tradicional. Fala um pouquinho do propósito desse evento.
1: Então veja, o fórum nasceu da vontade de a gente cada vez mais trabalhar em cima do problema da dependência, né, que hoje ela é grande, ela se torna cada vez maior, né? Então, aqui em Nova Bassano começou em 2005 com o projeto Anjos Caídos, né? Trabalhando direto com o dependente. Aí depois entrou a comunidade terapêutica, mas a gente não trabalha só com quem precisa lá dentro, quem vai se internar. A gente tem a preocupação com as famílias, com

0: a sociedade em geral, né? Então foi por isso que nasceu essa a ideia do fórum, né? Sobre dependência química, né? Que a gente faz um ano sim, por um ano, sempre faz esse ano, ano que vem pula e faz outro ano, um ano sim, um ano não. Então a gente procura sempre trazer pessoas para falarem, para palestrar, enfim, para falarem com bastante conhecimento da droga, né? Enfim, o que a medicina, o que a ciência, o que a justiça, às vezes o que a igreja também pensa ou estão fazendo em relação à dependência, né? Porque hoje nós temos um público dos 8 aos 25 anos de idade, 30% dessa população dos 8 aos 25 anos de idade com o problema da dependência. E a gente vê que nem sempre existe culpa e culpados, quer dizer, não existe culpa e culpados, mas existe o problema. E o problema é gerado dentro da família, dentro da sociedade. E a família e a sociedade às vezes empurram o problema para cima do dependente, né? Então não existe culpa e culpado, existe sim o problema. Esse problema tem que ser responsabilizado com toda a família, e a sociedade também tem que se preocupar, porque eu digo sempre assim, não existe uma família que não tenha um dependente na família. Família não é só pai, mãe e filho, sem avós, sem tios, sem primos, né? Então todas as famílias têm problema, e o pior cego é aquele que não quer enxergar. Então a gente trabalha em dois sentidos com a comunidade terapêutica, de dentro para fora e de fora para dentro também, né? Trabalhar, conscientizar a pessoa aqui e tratar lá dentro quem já está na dependência, porque não adianta você botar um balde embaixo de uma torneira e deixar ela continuar a gotar. Então se você só pegar as pessoas para tratar lá embaixo e não trabalhar aqui fora com os futuros dependentes, é que nem você botar um balde embaixo da torneira e conter a gota só, né? Então tem que procurar sanear onde é que está o problema.
1: Ótimo, Luiz, bem importante essa abordagem. Genuir, sobre o evento também, para nós estarmos trazendo as informações até de data, local, como as pessoas fazem para participar, inclusive quem vai tratar desses temas, né, trazendo essa conscientização, como muito bem o Luiz Roque trouxe, em relação a trazer a consciência dessas informações e também engajar a sociedade como um todo, né, para poder trabalhar em cima desse assunto.
2: Sim. O 8º Fórum de Dependência Química, que ele é tradicional já em Nova Bassano, é desenvolvido pela comunidade terapêutica São Francisco de Assis com o apoio dos Anjos Caídos. Ele acontece no dia 28 de agosto, agora sexta-feira próxima, no palco da Câmara de Vereadores de Nova Bassano, com início às 19 horas. O que que eu quero falar sobre isso? Ele é aberto ao público em geral. A gente pede, não é que é obrigatório, mas a gente pede se pudesse levar 1 quilo de alimento não perecível como ingresso, porque não tem ingresso, é gratuito, né? E nós temos duas pessoas renomadíssimas que conhecem muito a causa do dependente químico. Um palestrante é a doutora Ana Lúcia Todeschini, a juíza de direito da primeira vara da comarca de Nova Prata, que ela vai abordar o problema causado na drogadição com a justiça. Possivelmente ela deve trazer, acreditamos nós, uma estatística regional nossa. Acreditamos fielmente que é isso aí. O segundo palestrante é o Dr. Paulo Henrique Machado. Ele é especialista em atendimento de pessoas portadoras desses distúrbios, né? Ele vem lá de Ronda Alta, é um palestrante que conhece muito a medicina na saúde. Porque o que que acontece? Isso as pessoas não sabem, que a medicina até hoje não encontrou um remédio que faça com que o dependente químico pare de usar esse produto em função do remédio. Então, nesta linha é que aparecem as comunidades terapêuticas, que é a única forma de ajudar o dependente químico a livrar-se desse mal, ficar muito tempo sem o uso, com a colaboração de ambos os pares, que a gente fala, que na comunidade terapêutica não é a nossa aqui de Nova Bassano, e sim em todas as comunidades terapêuticas, aonde que é uma terapia que todos vão se ajudando com palestras, com discernimento, com leitura sobre a matéria. Então eu quero dizer o seguinte, nós fornecemos, ou a comunidade terapêutica fornece um certificado de participação às pessoas que precisam, Por exemplo, assim, tem uma determinada pessoa que vai no fórum e é universitário. Os universitários têm que ter horas complementares para poder ter a formação final. Então, este certificado que a gente fornece, ele conta pontos para quem está estudando, principalmente na área do direito. Mas ele serve para outras áreas também, que seria na parte de assistência social, de psicologia, essas coisas também ajuda esse certificado. Como é que eles conseguem o certificado? Uhum. Nos ligando, dando o nome, endereço e a participação, e na noite depois ele recebe no final. Caso ele precise e desperte esse interesse do certificado no dia do encontro, do 8º fórum, ele deixa o nome para nós, correto, o endereço, e a gente manda pelo correio, não é problema nenhum, tranquilo. Então, nós queremos convidar a comunidade em geral para participar do 8º Fórum de Dependência Química, 8º Fórum Regional de Dependência Química, no dia 28, sexta-feira próxima, a partir das 19 horas na Câmara de Vereadores. Também eu aproveito um gancho aqui para convidar o povo, e nós teremos outras oportunidades. No dia 10 de outubro, nós temos o tradicional jantar beneficente da Fazenda, que é o 15º jantar beneficente da Fazenda. Vai ser feito lá na comunidade de 11 Unidos, então eu já deixo um gancho para convidar dos dois eventos, o do dia 28, que é agora sexta-feira próxima, e depois dia 10 de outubro.
1: Excelente. Luiz Walker, também reforçando o convite, porque já o 8º, então, já teve outras edições, então, como você muito bem falou, já é algo tradicional, o Genuíno também complementou, da importância do quanto que é vivo esses assuntos de trazer o conhecimento da comunidade. Então, deixo o espaço para tua consideração também final e reforçando o convite também pro dia 28 do 8º Fórum Regional de Dependência Química.
0: Eu só quero deixar uma reflexão, né, para a comunidade, sobre o seguinte: às vezes o ser humano se preocupa em adquirir fortuna, em fazer bens materiais, em ter carro novo, ter mansões, ter prédios, construir um monte de coisas materiais, dizendo que são coisas que lhe trazem a felicidade. Eu não discordo disso, mas esquece do bem mais precioso que a gente tem, e do bem mais sagrado e do bem mais valioso que a gente tem, que é chamado família. Então, ok, vá em busca dos bens materiais, mas não esqueça da família, porque a partir do momento em que você perder a família, até os bens materiais não valem mais nada. Eu digo isso com experiência própria minha e com experiência de quem passa na comunidade. A partir do momento que perde a família, os bens materiais vão água abaixo. Eu perdi minha família e em 7 meses eu botei fora 50% de uma churrascaria. Então, os bens materiais, se você não tem o valor principal, que é a família, não tem valor nenhum. Então, pessoal, vamos se preocupar também com a família, né? Que as famílias estão se acabando. E foi a primeira instituição criada na face da Terra, criou Adão e Eva, né? Foi a primeira instituição, e mal e porcamente ela continua de pé até hoje. Então, acho que nós temos que voltar aos valores familiares, porque eu vejo muitos eventos que tem por aí para se enriquecer, palestras importantes, como ganhar dinheiro no futuro, como ser um empreendedor do futuro e tal, mas esquece que... E a família, cara? Quem é que se preocupa com a família? Nós temos essa preocupação. Então, esse Fórum de Dependência Química é voltado para a família, sim, né? Também para o dependente, mas especialmente para a família, que é o bem mais precioso que nós temos na Terra. E se, repito, perdeu a família, não interessa você ter milhões no banco, você perdeu tudo.
1: Luiz Roque, obrigado. Janeiro, também é importante deixar o espaço para a tua consideração final e reforçando mais uma vez o convite para o dia 28, próxima sexta-feira, e também logo mais teremos o jantar, mas nós estaremos oportunamente novamente conversando, trazendo, né, todos os detalhes sobre esse jantar, que também é tradicional, mas para quem já quiser e já se organizando, já tem data marcada, então, para prestigiar o jantar aqui em Nova Bassano.
2: Perfeito. Eu quero só complementar algumas coisas que o Luiz comentou agora, falando sobre a família. Nós estamos nessa caminhada há 21, 22 anos, porque iniciou-se com os Anjos Caídos lá em 2004, e desde este caminho, desde esse período em diante, a gente vem colaborando de forma voluntária, fortalecendo os laços da comunidade, os laços

0: pessoas, da família. E quando a gente fala de família, como o Luiz estava falando, a gente percebe que aqueles que nós chamamos carinhosamente os meninos que estão internados lá na fazenda, quando eles terminam o período de 9 meses, de 9 a 12 meses, de busca de uma mudança de qualidade de vida nova, é que eles voltam para casa. Se eles não voltam num ninho familiar em que a família está junto, a probabilidade de recaída é muito grande. Então, neste fórum, 8º Fórum Regional de Dependência Química, ele vai mostrar este lado, ele vai mostrar a importância de que as pessoas tenham que ter esse consentimento. Por outro lado, também eu vou aproveitar para falar que nós temos um trabalho social gratuito, muito extenso, muito grande, e que eu, além de convidar ao Fórum Dependência Química, que acontece no dia 28, agora, sexta-feira próxima, também nós temos um trabalho de ajuda às famílias que necessitam. Todas as terças-feiras de noite, de terças-feiras à noite, às 19h30, é inteiramente grátis. Nunca foi cobrado nenhum real para ninguém que participa desses encontros, que são na rua Scalabrini, 438. Então eu quero aproveitar nesse momento também dizer que nós temos esse trabalho social inteiramente grátis, e que as pessoas que querem uma ajuda, que aproveitem. E que não esqueçam, sexta-feira, dia 28, às 19h, na Câmara de Vereadores. É grátis. É só quem quiser voluntariamente dar 1 quilo de alimento não perecível, mas as portas estão abertas. Então, até sexta-feira, um forte abraço a todos.
1: Só para encerrar, claro, para situar melhor o pessoal, para saber onde é que é a reunião dos Anjos Caídos. É bem em frente à Igreja Matriz. Para quem é aqui do Bacen, não sabe, bem embaixo da casa do Tiamaco. Tiamaco mora em cima e a nossa sala é embaixo. A sala do escritório, bem na frente da Igreja Matriz. Todas as sextas-feiras, das 19h30, a gente está lá. Ok, muito obrigado.
2: Obrigado, Luiz Roque, obrigado, Júnior. Vai muito ficar obrigado. Disponível nas redes sociais para que você possa então ter todos os detalhes também, e claro, os contatos também, para que você possa já fazer a sua organização, a sua reserva, solicitar o seu certificado e claro, se fazer presente então na próxima sexta-feira no 8º Fórum Regional de Dependência Química, que acontece aqui em Nova Bassano. Agora 8h09, bom dia.
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2: Olá a todos que nos acompanham aqui na Rádio Vox FM. Programa o seu dia comigo, meteorologista Kátia Braga. Pela manhã, nebulosidade, o sol aparece muito escondido. 4 graus é a temperatura. Uma manhã gelada. À tarde, 22 graus e com o sol predominando. O vento é calmo. O tempo, tanto nessa terça como quarta, vai ficar mais seco. À noite da terça, 9 graus. A quarta-feira, 9 pela manhã e 24 à tarde. Uma terça e quarta-feira, como eu já comentei, mais seco e com sol. Mas a partir da quinta, tudo muda. Tem tempestade, vento forte, especialmente na sexta. Eu te desejo excelente e abençoado dia. Saudações meteorológicas.
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1: 8:28.
2: Olá, muito bom dia para você que nos acompanha nas plataformas da Rádio Vox 98.3. Hoje é terça-feira, Bom Dia Vox está no ar. Em mais uma edição desta terça-feira, levando para você a melhor informação, notícias e, claro, muita música boa. Hoje é terça-feira, dia 25 de agosto de 2026. São 8:28, temperatura marcando 8 graus em Nova Bassano. Muito prazer, sou Gabriel de Mello, vamos juntos até as 11:30 da manhã. Repito para você com muitas informações, notícias e, claro, também a música boa. Bom dia, Vox, desta terça-feira, dia 25 de agosto. 25 de agosto, vamos começando a nossa programação com informações, fatos históricos do dia de hoje. Hoje é o dia do soldado, o santo é Miguel Carvalho. A lua é crescente e o signo é virgem. Hoje é o 12º/37º dia de 2026. Faltam 128 dias para acabar o ano. O dia 25 de agosto na história. Em 1609, Galileu Galilei apresenta o seu primeiro telescópio para os legisladores venezianos. Em 1660, revolta da cachaça no Rio de Janeiro, motivada pelo aumento do imposto, de impostos excessivamente cobrados aos fabricantes de aguardente. Em 1825, o Uruguai se proclama independente do Império do Brasil. Em 1948, nasce Tony Ramos, ator brasileiro. Em 2012, morre Neil Armstrong, primeiro homem a pisar na Lua, em 1969. Em 2019, morre aos 49 anos de idade a roteirista, escritora, apresentadora, atriz, autora e diretora brasileira Fernanda Jung. Frase do dia de hoje: falar obscuramente, qualquer um sabe, com clareza, raríssimos. Galileu Galilei. Falar obscuramente, qualquer um sabe, com clareza, raríssimos. Frase de Galileu Galilei para iniciarmos então a nossa programação de mais um Bom Dia Vox na programação da Rádio Vox 98.3. São 8:30, 8:30. Vamos juntos com muitas informações, notícias, a boa música aqui nas plataformas, nas ondas da Rádio Vox 98.3. São 8:31, temperatura marcando 8 graus em Nova Bassano. Um ótimo dia para você.

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4: 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Destaques de hoje, começando a falar sobre o milho em Chicago, que encerrou a semana passada em alta expressiva, 5,23. O contrato da B3, com mesma referência, também subiu e em média 1,57. O destaque é que o mercado passará os próximos dias tentando descobrir se a safra norte-americana será, qual é o volume dessa safra americana, e essas projeções serão divulgadas pelo Departamento de Agricultura dos Estados Unidos. Também o risco climático é outro ponto em observação, o apetite dos importadores, o milho argentino, também a disputa com o milho argentino deve ganhar força no mercado internacional com uma oferta confortável e estoques disponíveis. Também a macroeconomia são fatores que podem influenciar no preço do milho, que teve um reajuste nos valores nos últimos dias. O mercado do boi gordo apresentou preços em predominância e acomodação em um ambiente ainda pautado por tentativas de compra em níveis mais baixos. Segundo os analistas, os frigoríficos de maior porte ainda se deparam com escalas de abate mais confortáveis, posicionadas entre 6 e 8 dias úteis na média nacional. Também existe o mercado atacadista, que segue fragilizado com expectativas de novas quedas nas cotações. E, inclusive, a razão é do menor estímulo ao consumo, com perspectiva de continuidade de um cenário assim no curto prazo. O mercado da soja, ele iniciou a semana com poucos lotes ofertados no mercado físico e recuo nas cotações. De acordo com os analistas, as fortes perdas registradas na Bolsa de Chicago encerraram a principal pressão sobre os preços domésticos, exercendo pressão nos preços. O dólar também permaneceu neutro e a comercialização aconteceu de uma maneira lenta, sem grandes volumes a serem comercializados. Os contratos futuros, eles fecharam em baixa na Bolsa de Chicago. O milho está a R$ 61.
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4: 136. 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
2: Muito bem, estamos de volta, 8 horas e 49 minutos, aniversariantes da loja Bedinha, loja para toda a família. 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
2: Estamos de volta, são 8 horas e 51 minutos, 8:51. Ótimo dia para você que está nos acompanhando aqui nas ondas da Rádio Vox 98.3. Hoje é terça-feira, dia 25 de agosto. Temperatura marcando 8 graus em Nova Bassano, e é isso mesmo que nós vamos agora então conferir um pouco mais sobre a temperatura no dia de hoje. A terça-feira começa com frio, mas temperaturas aumentam ao longo do dia no Rio Grande do Sul. Conforme a Metsul, o pico do ar gelado já passou pelo estado, então para você que não gosta muito do frio, ele está, digamos, se despedindo.

A terça-feira no Rio Grande do Sul começará com frio, mas ao longo do dia as temperaturas aumentam e devem ficar amenas em boa parte do território gaúcho. Conforme a Metsul Meteorologia, o pico do ar gelado já passou pelo estado. A temperatura irá baixar de zero, contudo, será em número restrito às cidades da Serra Sudeste. Nos campos de cima da serra, a umidade irá dificultar o resfriamento. Na metade sul e leste, a temperatura poderá oscilar ao redor e abaixo de zero, com mínimas mais altas no oeste e noroeste. À tarde, com sol e nuvens, a expectativa é de esquentar gradativamente, com máximas entre 23 graus e 25 graus em municípios da metade norte do território gaúcho. A tarde seguirá muito fria apenas no extremo sul do estado. Aqui em Nova Bassano, então, temos uma temperatura nesse momento marcando 8 graus e para o dia de hoje, a terça-feira, 25 de agosto, será marcada por sol com algumas nuvens e temperaturas amenas em Nova Bassano. De acordo com a previsão do tempo, os termômetros devem registrar mínimas de 4 graus nas primeiras horas do dia, com elevação gradual da temperatura ao longo da tarde, podendo chegar aos 21 graus. Não há previsão de chuva, com acumulado estimado em 0,0 milímetro. Os ventos devem soprar com velocidade aproximada de 7 km por hora. A orientação é para atenção às baixas temperaturas no início da manhã, especialmente em áreas abertas e rurais, enquanto a tarde deve apresentar condições mais agradáveis. Pensando agora nos próximos dias, teremos quarta-feira 11 graus a mínima, 24 graus a máxima, temperatura marcando sol. Na quinta tem alguma possibilidade de chuva, 16 graus a mínima e 27 graus a máxima, então vai aumentar a temperatura, mas com isso também tem possibilidades de chuva para quinta e também sexta-feira, 17 graus a mínima na sexta e 29 graus, então a temperatura máxima para a próxima sexta-feira. Volta a chover no sábado, 15 graus a mínima, 18 graus a máxima. São 8 horas e 54 minutos, 8h54. Muito obrigado pela sua companhia, pela sua audiência. Um ótimo dia para você, uma excelente terça-feira. E fique conosco durante a programação da Rádio Vox 98.3. 8h54, bom dia.

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10: O
4: Desinfectação no banho. Escolha uma máscara, adicione de 3 a 4 gotas, dependendo do comprimento do cabelo, de um óleo de reparação, como argan e macadâmia, que são ótimos. Misture bem e aplique a partir de 4 dedos da raiz. Desembaraça e deixe agir de 5 a 10 minutos. Enxague bem. Você pode incluir esse truque no cronograma capilar.
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8: Muito bem, estamos de volta, são 9:03, 9:03. Desejo a você um ótimo dia, uma ótima terça-feira para você. São 9:03, temperatura marcando 8 graus em Nova Bassano. Aliás, agora aumentou nos últimos minutos 9 graus em Nova Bassano. Vamos conferir algumas manchetes nesta manhã. Começamos pelo portal Leouve. Adolescente fica em estado grave após colisão entre moto e carro em Bento Gonçalves. Vítima de 16 anos, era passageiro da motocicleta e sofreu ferimentos graves. Outro adolescente também ficou ferido no acidente ocorrido na noite da última segunda-feira, dia 24. Motorista perde controle de veículo e colide contra árvores na Perimetral Norte, em Caxias do Sul. A mulher ficou ferida e precisou ser retirada do veículo com auxílio dos bombeiros. Trânsito em meia pista no local. Governo prevê salário mínimo de R$ 1.741 em 2027. A nova estimativa será incluída no orçamento da União. O valor ainda pode sofrer alteração até a definição final do piso. ERS 448 entre Farroupilha e Nova Roma do Sul terá bloqueio para detonação nesta terça-feira. A rodovia estará interditada das 14:30 às 18:00. Grêmio tem 3 dúvidas para o clássico Grenal nas quartas de finais da Copa do Brasil. O tricolor gaúcho possui incógnitas na defesa, no meio-campo e no ataque. Goleiro do Internacional é liberado para o clássico Grenal após choque com a trave. O jogador precisou ser substituído no empate com o Atlético Mineiro e gerou preocupação. Trata-se do goleiro Matheus Cunha. Agora pioneiro GZH, Serra registra temperaturas abaixo de 2 graus nesta terça-feira. Termômetros podem chegar aos 28 até o final da semana. A região terá aumento expressivo da instabilidade com risco de tempestades ao longo dos próximos dias. Mulher morta pelo companheiro em Nova Prata é identificada. Ela não tinha medida protetiva. Com esse caso, o Rio Grande do Sul atingiu a marca de 51 feminicídios neste ano. Igreja Matriz de Flores da Cunha terá novo telhado instalado em setembro, em intensificação de obras de recuperação. A concretagem de viga estrutural foi concluída no último sábado, preparando a edificação para receber a cobertura e dar início à reconstrução e restauro do interior do templo. Lembrando que a igreja em Flores da Cunha sofreu um incêndio, né, nesse ano de 2026. Professora de Bento Gonçalves é uma das mortas em acidente na BR-470. Valquíria Freitas dos Santos, de 40 anos, atuava em 3 escolas do município. Ela e o marido Paulo Marcelo da Silva morreram após colisão frontal com um caminhão na noite do último domingo. São algumas manchetes nesta manhã e eu convido a você que está nos acompanhando, tem uma publicação no Instagram da Rádio Vox, está, digamos, marcada na primeira

0: linha, digamos assim, do nosso Instagram, que é o WhatsApp de informações, é isso mesmo. Você vai acessar o link e ficar por dentro das informações de Nova Bassano e região e todos os conteúdos da Rádio Vox. Notícias em tempo real, alertas importantes, tudo o que acontece na região e também aqui na cidade. Acesse o link e participe. Então tem uma publicação no nosso Instagram, você vai acessar, e também na bio do Instagram tem o link para você então acompanhar, digamos, bem facilzinho. Entra no link, você vai entrar, depois que você entrar no link, vai acessar o nosso grupo de informações no WhatsApp e fica por dentro então das informações, notícias e conteúdos da Rádio Vox. São 9:07, 9:07, temperatura marcando 9 graus em Nova Bassano. Essa é mais uma edição do Bom Dia Vox e mais uma vez repito para você, desejo um ótimo dia e uma excelente terça-feira.
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3: Olá, sou a professora Elaídas da Futura Idiomas e hoje eu vou contar algumas curiosidades sobre o inglês. O inglês é o idioma mais aprendido no mundo. Mais de 1,5 bilhão de pessoas estão estudando inglês atualmente. É quase 1/5 da população mundial. O inglês é uma mistura de várias línguas. O inglês tem origem no alemão, francês, latim e até no nórdico antigo. Por isso, tantas palavras parecem vir de outros idiomas. O inglês muda conforme o país. Existem várias versões do idioma, como o inglês britânico, americano, australiano e até o sul-africano. Cada um com seus sotaques e expressões diferentes.
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0: Muito bem, estamos de volta, são 9h23, 9h23, hoje é terça-feira, dia 25 de agosto. Temperatura marcando 9 graus em Nova Bassano e claro, você está conosco na programação da 98.3 e mais uma edição do Bom Dia Vox. Temos algumas informações para você aqui de Nova Bassano, mas também da região, como nós já falamos no bloco anterior. Olimpíadas Municipais tem disputas de ciclismo e mountain bike em Paraí. As Olimpíadas Municipais de Paraí tiveram mais uma rodada de competições neste sábado, no último dia 22, com disputas de ciclismo e mountain bike. As provas reuniram atletas das equipes azul, branco, verde e vermelho. Confira a pontuação. Então, ciclismo feminino, azul 1 ponto, branco 3 pontos, verde 5 pontos e o vermelho 2 pontos. Agora na categoria masculino, azul 2 pontos, branco 3 pontos, verde 1 ponto e vermelho 5 pontos. Mountain bike masculino, azul 3 pontos, branco 5 pontos, verde 2 pontos e vermelho 1 ponto. E no, na categoria feminino, azul 1 ponto, branco 5 pontos, verde 3 pontos e vermelho 2 pontos. As competições seguem movimentando as Olimpíadas Municipais de Paraí, promovendo a prática esportiva, a integração entre as equipes e a participação da comunidade. Nós também temos mais informações aqui para você sobre as estradas entre Nova Bassano e Serafina Correia. Estrada entre Nova Bassano e Serafina Correia será interditada a partir desta terça-feira. O município de Nova Bassano informou que, a partir da manhã desta terça, será interditada a estrada que leva e que liga o município à linha Serafina Correia, conhecida como a estrada para o Camping Carreiro, no povoado Zanetti. A interrupção do tráfego será necessária para o início das obras de pavimentação asfáltica no trecho. Conforme o comunicado, a via permanecerá bloqueada e será liberada somente após a conclusão dos trabalhos. A administração municipal orienta motoristas e demais usuários da estrada a utilizarem rotas alternativas durante o período de execução da obra. O município de Nova Bassano reforça ainda a importância da compreensão da comunidade diante dos transtornos temporários, destacando que a intervenção tem como objetivo melhorar as condições de deslocamento e a infraestrutura do trecho. Então, essas são algumas informações, e essas duas informações de Paraí e Nova Bassano, Paraí relacionada ao esporte e Nova Bassano relacionada a essa interrupção da estrada Camping Carreiro Povoado Zanetti, está no site da Rádio Vox. E para você ficar por dentro das informações, notícias em primeira mão, você pode acessar o link para o WhatsApp de informações da Rádio Vox. É isso mesmo. No nosso Instagram, você abre o Instagram da Rádio Vox, tem uma publicação logo no início, o WhatsApp de informações. Acesse o link e fique por dentro das informações de Nova Bassano e região. Notícias em tempo real, alertas importantes, tudo o que acontece na nossa região. Acesse o link e participe. É muito fácil, você vai até o Instagram da Rádio Vox, tem o link na bio, ou se você preferir, também tem o link em um story. Aí é bem mais fácil. Clica no story da Rádio Vox, vai ter lá o link e você acessa e entra no grupo de WhatsApp para ficar por dentro das informações, notícias, conteúdos da Rádio Vox. São 9h27, 9h27, seguimos agora com mais músicas para você.
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5: Muito bem, estamos de volta. Hoje é terça-feira, dia 25 de agosto. Um abraço para você que está nos acompanhando. Essa é a Rádio Vox com mais uma edição do Bom Dia Vox na programação da 98.3. São 9 horas e 41 minutos, temperatura marcando 10 graus em Nova Bassano. Vamos com mais uma rodada de informações. Mulher morta pelo companheiro em Nova Prata é identificada. Ela não tinha medida protetiva. Como esse caso, o Rio Grande do Sul atingiu a marca de 51 feminicídios neste ano. A mulher morta pelo companheiro em Nova Prata, no último domingo, foi identificada como Jonelce das Graças Inácio da Silva, de 47 anos, natural de Ibiraiaras, no norte do estado. Com esse caso, o Rio Grande do Sul atingiu a marca de 51 feminicídios em 2026. A ocorrência foi registrada em uma casa na rua Tancredo Neves, no bairro Basalto, por volta das 13 horas. A investigação aponta que o autor do crime, Pedro Lima da Silva, de 67 anos, cometeu suicídio após assassinar a companheira a facadas.

0: Segundo a delegada Liliane Kran, o casal convivia há um ano e meio. Em agosto do ano passado, Joneuci registrou a ocorrência policial por violência psicológica e ameaça. Depois disso, eles voltaram a morar junto e a vítima não tinha medida protetiva de urgência em vigor, de acordo com a polícia. Joneuci será sepultada nesta terça-feira no cemitério municipal de Ibiraiaras. Esse é o segundo caso de feminicídio em Nova Prata no ano. Em fevereiro, Roseli Albuquerque foi morta pelo ex-companheiro em um apartamento. São 9:43, 9:43, temperatura marcando 11 graus em Nova Bassano.
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10: Olá a todos que nos acompanham aqui na Rádio Vox FM. Programa seu dia comigo, meteorologista Kátia Braga. À tarde, 22 graus e com o sol predominando. O vento é calmo. O tempo, tanto nessa terça como quarta, vai ficar mais seco. À noite da terça, 9 graus. A quarta-feira, 9 pela manhã e 24 à tarde. Uma terça e quarta-feira, como eu já comentei, mais seco e com sol. Mas a partir da quinta, tudo muda. tem tempestade, vento forte, especialmente na sexta. Eu te desejo excelente e abençoado dia. Saudações meteorológicas.
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9: Estamos de volta, são 10 horas e 3 minutos, 10 e 3, temperatura marcando 12 graus em Nova Bassano. Hoje é terça-feira, dia 25 de agosto. Igreja Matriz de Flores da Cunha terá novo telhado instalado em setembro. E intensificação de obras de recuperação. A concretagem de viga estrutural foi concluída no último sábado, preparando a edificação para receber a cobertura e dar início à reconstrução e restauro no interior do templo. 3 meses se passaram desde que o incêndio destruiu a Igreja Matriz Nossa Senhora de Lourdes, em Flores da Cunha. Nesse período, as obras de recuperação no espaço foram iniciadas, com previsão do templo ser coberto por um novo telhado em setembro. Conforme Diego Toné, membro da Associação dos Amigos da Paróquia de Nossa Senhora de Lourdes, as paredes da igreja não tiveram danos estruturais a ponto de desabarem. Mesmo assim, foi necessário reforçar a estrutura. No último sábado, dia 22, foi concluída a concretagem de uma viga estrutural que contorna a edificação. Com 100 metros de comprimento, 30 centímetros de largura e 40 centímetros de altura. Essa espécie de cinta na parte superior da edificação será a base para a fixação do novo telhado. Conforme Toné, a prioridade é finalizar o trabalho do telhado quanto antes, tendo em vista a previsão de chuva para setembro e o cronograma de obras, que será focado na parte interna do espaço. Nesta última segunda-feira, dia 24, foram retiradas as estruturas internas que haviam sido montadas dentro da igreja para a concretagem. Com a liberação do espaço, começa a fase de reconstrução e restauro dentro da igreja. São 10 horas e 5 minutos. 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São 10 horas e 6 minutos, 10 e 6, temperatura marcando 12 graus em Nova Bassano. As informações do mundo musical e, na sequência, o Vox 10.
11: Oi, pessoal, tudo bem? Hoje é terça-feira, dia 25 de agosto de 2026. Eu sou a Suzy Luz e tô chegando com o Info Music por aqui. Informações do mundo da música. A gente começa com essa. Cláudia Leite surpreendeu os fãs ao compartilhar uma música do novo projeto de Anitta. E muita gente perguntando, mas não era crente? Pois é, a Cláudia Leite surpreendeu os fãs ao compartilhar nas redes sociais uma música do novo álbum da Anitta, o projeto Equilibrium. A canção escolhida foi a música Não Me Cutuca, lançado no Equilibrium 2, que conta com a participação de Alceu Valença. A postagem foi motivo de burburinho nas redes sociais pelo conceito do álbum de Anitta, que tem como base a espiritualidade e diversas canções como referências ao candomblé, religião da funkeira. Em entrevista, ela chegou a afirmar que foi aconselhada a não expor sobre a religião por uma questão de mercado. De acordo com a Anitta, o novo projeto é mais algo confessional. E aí, os fãs da Cláudia Leite estão se perguntando por que que a Cláudia Leite compartilhou a música da Anitta, que é uma música que fala sobre o candomblé. Eu já volto com mais informações.

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2: 10 e 7.
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6: Muito bem, são 10 horas e 39. Vem aí o Campeonato de Futsal 2026. Monte a sua equipe e participe. Retire sua ficha de inscrição na Prefeitura Municipal com o Gilmar Fantom até o dia 4 de setembro. Não fique de fora. Monte seu time e participe da disputa. A Secretaria Municipal da Saúde informa que está sendo realizada a campanha de multivacinação até o dia 1º de setembro. O público-alvo é dos nascimento até menores de 15 anos. É necessário levar a caderneta de vacinação. Procure a sua ESF de referência. 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A Caritas está precisando de arrecadações de roupas masculinas em bom estado para atender as necessidades de quem mais precisa. As doações podem ser entregues aqui na Rádio Vox ou na sala da Caritas, no Nazaré. Caso não seja dia de atendimento da Caritas, você pode deixar a sua doação na secretaria paroquial. Doe roupas, compartilhe solidariedade e ajude a aquecer quem mais precisa. 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Agora também, além disso, também tem as oportunidades de emprego. A JBS está com novas oportunidades de emprego para você em Nova Bassano. 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As oportunidades oferecem benefícios como restaurante na unidade, plano de saúde, seguro de vida, participação dos resultados.

0: kit assiduidade, entre outros. 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Quem tiver interesse em fazer curso de dança vai iniciar uma nova turma em setembro na comunidade Santo Antônio. Interessados, falar com Gilmar Fanton através do 549-9614-7663. Itens ou documentos perdidos: foi perdido um óculos de grau azul no centro da cidade. Quem encontrou pode entregar aqui na Rádio na Rádio Vox ou entrar em contato através do 99690-2325. Tem mais vagas ainda de emprego agora? Oportunidades de emprego. A padaria Bassanense está com vaga de emprego aberta para ambos os sexos. Interessados podem deixar o currículo diretamente na padaria Bassanense ou enviar pelo WhatsApp 54-3273-1474. Padaria Bassanense, oferecendo uma nova oportunidade para você. Tem também aqui doações: uma família precisa de doações, de doação para uma geladeira, aliás, precisa de uma doação de uma geladeira. Falar com o Gilmar Fanton. Muito bem, são 10 horas e 46 minutos, o quadro Serviços na Vox FM desta terça-feira.
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0: Receitinha aqui pra você, nossa receita de hoje, costela assada com mel. Ingredientes, 750 gramas de costelas de boi, uma colher de chá de sal, dois dentes de alho amassados, uma colher de sopa de mel, uma xícara de chá de água, um quarto de colher de chá de cominho em pó, meia colher de chá de páprica picante. Vou repetir os ingredientes, confere comigo. 750 gramas de costelas de boi, uma colher de chá de sal, dois dentes de alho amassados, uma colher de sopa de mel, uma xícara de chá de água, um quarto de colher de chá de cominho em pó, meia colher de chá de páprica picante. Modo de preparo: na véspera, lave as costelas e esfregue-as com o sal e o alho amassado. Deixe-as na geladeira para tomar gosto. As costelas assam por aproximadamente 2 horas no forno baixo. É importante aquecer bem o forno antes de colocá-las para assar. Forre uma assadeira pequena com papel alumínio, arrume as costelas e molhe com a água misturada com o mel, o cominho e a páprica. Feche a assadeira com outra folha de papel alumínio. Asse coberta até a carne ficar macia e com a cor avermelhada. E sirva em seguida. Costela assada com mel, nossa receita de hoje. Até a próxima e bom apetite.
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2: Olá, amigos e amigas da Rádio Vox. Aqui é a professora Firleia Guadagnin Radim. Dia 22 de agosto foi o dia do folclore. E quando a gente ouve essa palavra, talvez a gente pense só em personagens como o Saci, o Curupira ou o Boto Cor-de-Rosa. Mas o folclore, ele é muito mais do que isso. Folclore é o conjunto dos saberes, das histórias, das crenças, costumes, brincadeiras, músicas, danças, ditados populares, receitas, medicina popular, festas, lendas e formas de viver que uma comunidade transmite de geração em geração. E aqui na Serra Gaúcha nós temos um patrimônio folclórico muito rico, formado pelo encontro de diferentes povos. Quem lembra dos provérbios ou dos ditados que a gente lia nos para-choques dos caminhões? Das histórias dos santos, dos milagres e crenças religiosas? Das simpatias, superstições? Quem acredita ou quem já foi em uma benzedeira? Quem lembra das histórias extravagantes sobre animais, natureza, tempestades ou fenômenos inexplicáveis? Quem aqui em Nova Bassano já ouviu falar no lugar perto de um riacho que é chamado de Gritador, onde quem se aproxima escuta gritos? Quem nunca ouviu quando criança a história do homem da capa preta ou do homem do saco? Quem não lembra de alguma história com almas, aparições, luzes misteriosas, casas mal-assombradas, cemitérios, caminhos escuros, árvores ou lugares considerados perigosos, histórias de tesouros escondidos, ruídos inexplicáveis? Todos esses são elementos do folclore, independente de serem verdade ou não. Quando essas histórias são registradas, seja em livros ou em outras formas, elas não deixam de ser folclore. Ao contrário, elas podem até ganhar uma nova vida. Um bom exemplo disso nós encontramos no livro Barba Sucon, de Iris Parisotto Caldeiraro. Nas páginas dessa obra, publicada tanto em português quanto em italiano, a história mostra Barba Sucon como uma figura misteriosa, diferente das demais. Vive isolado, em uma casa velha, mal cuidada, e é visto como alguém que possui poderes mágicos. No enredo, uma menina chamada Tozeta acaba se envolvendo com ele. A medo,

0: Censuras, suspense e também humor. E essa história foi contada a Prof. Iris pelos seus pais, pelos seus avós. Então talvez o mais importante não seja apenas saber quem é o Barba Sucum. O mais importante é perceber o que essa história representava e representa. Ela nos mostra um pouco daquele universo cultural em que as crianças aprendiam, através das histórias contadas pelos adultos, sobre o medo, sobre o desconhecido, sobre o certo e o errado, sobre a esperteza e as consequências das próprias atitudes. Por isso, preservar o folclore não significa apenas guardar uma história dentro de um livro ou colocar uma tradição em um museu. Preservar significa fazer com que ela continue tendo significado para as pessoas. E aqui nós chegamos aos desdobramentos do folclore na nossa região da Serra Gaúcha, por exemplo. Uma história antiga pode se transformar em livro. Uma receita tradicional pode se transformar em patrimônio cultural. Uma dança pode chegar aos palcos. Uma palavra em talhão pode ser ensinada às crianças. Uma brincadeira antiga pode voltar a ser praticada. Ou seja, o folclore não precisa ficar preso ao passado. Ele pode dialogar com o presente e ajudar a construir o futuro. Em Nova Bassano, por exemplo, quando a gente valoriza as manifestações da cultura italiana, o talhão, o estrunfo, as festas, as músicas e outras expressões da nossa comunidade, nós estamos fazendo mais do que recordar os antepassados. Nós estamos perguntando quem somos nós, de onde viemos, o que queremos preservar, o que queremos transmitir para aqueles que virão depois de nós. E é por isso que livros como Barba Sucum têm importância. Eles ajudam a transformar aquilo que poderia desaparecer com o tempo em registro, literatura e memória. E existe uma responsabilidade nessa tarefa, porque cada geração recebe uma herança cultural, mas também precisa decidir o que fará com essa lembrança, com essa herança. Nós podemos simplesmente deixar que determinadas histórias desapareçam. Ou podemos contá-las novamente, podemos registrá-las, podemos ensiná-las às crianças, adaptá-las a novos formatos, pesquisar suas origens, compreender o seu significado e, principalmente, podemos dar novos espaços de vida comunitária. Talvez esse seja um dos grandes sentidos do folclore. Ele nos permite olhar para o passado sem deixar de viver o presente. E isso é fazer cultura. E histórias como Barba Sucum, registrada por Iris Parisotto Calderaro, nos lembram justamente isso. A memória de um povo não está somente nos grandes acontecimentos históricos. Ela está nas pequenas histórias que alguém contou um dia e que outra pessoa decidiu não deixar morrer. Por isso, valorizar o folclore é valorizar nossa própria identidade. Porque um povo que conhece as suas histórias conhece melhor a sua trajetória. E um povo que consegue transmitir as suas histórias às novas gerações mantém viva uma parte essencial da sua memória. Por hoje é isso. Até a semana que vem.
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0: Muito bem, estamos de volta, são 11:01. E um minuto, 11:01, temperatura marcando 14 graus em Nova Bassano. 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
0: Muito bem, Eliane, bom trabalho e ótimas vendas.
1: Muito obrigada e esperamos vocês para fazer o melhor negócio nesse fecha-mês de agosto.
0: Muito bem, então falamos com a gerente Eliane das lojas Benoit aqui em Nova Bassano, falando sobre o fecha-mês com muitas ofertas, oportunidades para você comprar o melhor dos móveis aqui em Nova Bassano. São 11h07. Essa entrevista também está disponível no Facebook da Rádio Vox, no YouTube e também agora tem o nosso grupo no WhatsApp com as informações, então você também pode acompanhar por lá. 11h07, chegando mais informações da programação da Vox.
2: Segundo rumores na imprensa norte-americana, o ator Charles Melton, de 35 anos, poderá interpretar o ninja Kakashi Hatake na versão em live action de Naruto para os cinemas. O filme será baseado na série de mangá escrita por Masashi Kishimoto, que acompanha a jornada do jovem órfão Naruto em se tornar Hokage, o ninja mais forte de sua vila. O longa deve estrear em 2028.
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1: O Brasil vai investir mais de R$1 bilhão para ampliar sua infraestrutura de inteligência artificial, incluindo a aquisição de um novo supercomputador. Essa máquina deverá atingir 7.200 petaflops e será instalada no Parque Tecnológico Augusto Severo, na Universidade Federal do Rio Grande do Norte, e deve estar funcional no final de 2027.
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0: 11:26.
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5: Muito bem, estamos de volta, são 11:43, 11:43, hoje é terça-feira, dia 25 de agosto. Temperatura marcando 14 graus em Nova Bassano, estamos com mais uma edição do Bom Dia Vox. 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

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Também temos aqui uma informação não muito boa que aconteceu em Nova Bassano. Vamos então com as informações. Banheiros públicos de Nova Bassano são alvo de ato de vandalismo e falta de higiene. Uma situação registrada nos banheiros públicos da Praça de Nova Bassano chama a atenção da comunidade e levanta um alerta sobre a necessidade de preservação e respeito aos espaços públicos. A imagem mostra uma situação de falta de higiene em uma das instalações. Além de causar desconforto aos demais usuários, o episódio preocupa especialmente pela possibilidade de crianças encontrarem o local nessas condições. A altura em que a sujeira foi deixada indica que o ato pode ter sido praticado por um adulto, o que reforça a importância da conscientização e do bom exemplo no uso dos espaços de responsabilidade coletiva. Os banheiros públicos são destinados ao uso de toda a comunidade e devem ser utilizados com respeito, educação e higiene. O patrimônio público pertence a todos e sua conservação depende também da colaboração de cada cidadão. A situação serve como um alerta para a necessidade de mais consciência e responsabilidade. Cuidar dos espaços públicos é uma responsabilidade coletiva. Então, informação sobre os banheiros públicos aqui de Nova Bassano, que são alvo de ato de vandalismo e falta de higiene. São 11 horas e 45 minutos. O Bom Dia Vox volta amanhã, quarta-feira. E eu convido vocês a permanecerem na programação da Rádio Vox 98.3. Desejo a vocês um ótimo dia, uma excelente quarta-feira. E até amanhã. Um forte abraço. Tchau, tchau.

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3: Bom dia. O programa da Paróquia Sagrado Coração de Jesus de hoje está a cargo do movimento A Renovação Carismática Católica Jesus de Nazaré. O evangelho de hoje está em Lucas 6, de 6 a 11. Aconteceu num dia de sábado que Jesus entrou na sinagoga e começou a ensinar. Havia um homem cuja mão direita era seca. Os mestres da lei e os fariseus observavam para verem se Jesus iria curá-lo em dia de sábado e assim encontrarem motivo para acusá-lo. Jesus, porém, conhecendo seus pensamentos, disse ao homem da mão seca: levanta-te e fica aqui no meio. Ele se levantou e ficou de pé. Disse-lhe Jesus: eu vos pergunto, o que é mais permitido fazer no sábado? O bem ou o mal? Salvar uma vida ou deixar que se perca? Então Jesus olhou para todos os que estavam ao seu redor e disse ao homem: estende a tua mão. O homem assim o fez e sua mão ficou curada. Eles ficaram com muita raiva e começaram a discutir entre si sobre o que poderiam fazer contra Jesus. Palavra do Senhor. Graças a Deus. Nos evangelhos, muitas páginas narram os encontros de Jesus com os doentes e o seu compromisso por cuidar deles. Ele apresenta-se publicamente como alguém que luta contra a enfermidade e que veio para curar o homem de todos os males, o mal do espírito e o mal do corpo. Enquanto um pai ou uma mãe, ou então até simplesmente pessoas amigas, traziam um doente à sua presença para que o tocasse e curasse, não perdia tempo. A cura vinha antes da lei, até daquela tão sagrada como o descanso do sábado. Os doutores da lei repreendiam Jesus porque ele curava no dia de sábado, fazia o bem no dia de sábado. Mas o amor de Jesus consistia em dar a saúde e fazer o bem, e isto vem sempre em primeiro lugar. Eis a glória de Deus, eis a tarefa da igreja: ajudar os doentes sem se perder em

0: Bilitioíces, assistir sempre, consolar, aliviar, estar próximo dos doentes. Esta é a sua tarefa. Amém.
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9: Meio-dia e 2.
10: Chega lá, Rio Negro e Solimões assim, ó.

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2: Olá a todos que nos acompanham aqui na Rádio Vox FM. Programa seu dia comigo, meteorologista Kátia Braga. À tarde, 22 graus e com o sol predominando. O vento é calmo. O tempo, tanto nessa terça como quarta, vai ficar mais seco. À noite da terça, 9 graus. À quarta-feira, 9 pela manhã e 24 à tarde. Uma terça e quarta-feira, como eu já comentei, mais seco e com sol. Mas a partir da quinta, tudo muda. Tem tempestade, vento forte, especialmente na sexta. Eu te desejo excelente e abençoado dia. Saudações meteorológicas.
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14: Boa tarde aos ouvintes da Rádio Vox. Um especial boa tarde a todos os nossos associados, associadas, jovens do nosso sindicato e pessoas que estão nos ouvindo nesse momento. Queria lembrar a todos aqueles que fizeram o cadastro do protetor solar, passar a cada 4 meses no posto de central de Nova Bassano retirar o seu protetor. Também queria colocar

0: referente à questão das ligações que todos nós recebemos todos os dias, muito cuidado. A gente pede para não atender essas ligações, não passar nenhuma informação por telefone, seja CPF, seja identidade, qualquer coisa, não passe nada por telefone, porque nós temos muitos golpistas por ali que, na posse desses dados, eles acabam atrapalhando a vida do nosso agricultor, do pessoal da cidade. Então, não passe nenhuma informação e também muito cuidado com pessoas estranhas, vendedores que passam nas nossas propriedades. Então, informações, não passam nada por telefone, porque depois acabam incomodando o dia a dia nosso, né? A gente sabe que tem todos os dias problemas de golpes daqui e dali. Também queria colocar que a nossa regional série, o nosso sindicato, tem prêmios em dinheiro para todos os associados em dia com sua mensalidade. Então, quem já pagou a sua mensalidade está concorrendo, quem não pagou ainda tem prazo para pagar até o final do ano e estar concorrendo aos prêmios da regional e também aos prêmios do nosso sindicato. Também nós estamos organizando a excursão para a Expo Inter no próximo dia 3 de setembro. Então, quem tiver interesse, procure o sindicato, deixando seu nome e o número do documento para nós organizarmos a viagem. E também estamos começando o trabalho do ITR, o Imposto Territorial Rural. Então, procure o sindicato com a documentação para fazer o seu ITR. E também a gente pede para as pessoas que venho no dia que a gente vai fazer um cronograma para as comunidades passarem aqui no sindicato, então venho no dia marcado para fazer o ITR. Então facilita também o trabalho das pessoas que estão convocadas para fazer naquele dia o ITR no sindicato, tá bom? E também assim dizer que a importância de nós sempre deixarmos documentos organizados na nossa propriedade, porque precisamos ou é fazer o ITR ou é fazer os financiamentos. Então precisamos de uma organização também da documentação da nossa propriedade, e quando se faz necessário, aí nós temos tudo organizado. Finalizando esse programa, desejo uma semana abençoada a todos, agradeço a todos que nos ouvem, tenham todos uma boa semana, uma boa tarde.
1: Boa tarde, ouvintes! Na semana que passou, as agências que operam com crédito rural estavam com dificuldade na contratação de algumas operações dos custeios agrícolas em virtude da necessidade de laudos técnicos de comprovação ambiental. Estavam sendo exigidos laudos e isso geraria mais um custo para os agricultores e mais burocracia para os próprios agentes financeiros. Diante desta situação, a FETAG entrou em campo e conseguiu liberação especialmente para as culturas com baixo impacto ambiental. E tão logo a gente recebeu esta resolução que a FETAG conseguiu junto à Consema, já a repassamos para os agentes financeiros, desta forma conseguiram agilizar as contratações. Outra questão que a FETAG está pleiteando, ao menos para este ano que se vislumbra então o fenômeno El Niño, é quanto ao zoneamento de risco climático, conhecido no meio técnico por ZARC, especialmente para a cultura do milho. Ao menos por enquanto estamos com problema para quem está pensando em plantar em outubro até os primeiros 10 dias de novembro. Para isso estamos em contato com a FETAG e tão logo se reverta essa regra, nós vamos então informar neste programa de rádio. A questão toda é que, por enquanto, ao menos, quem plantar nesse período vai ter desconto de 10% sobre a indenização. E quanto às notas fiscais de compra dos insumos agrícolas, continuam sendo necessárias, porque podem ser exigidas caso ocorra acionamento do seguro agrícola, e sempre essas notas devem ser emitidas em nome do titular do custeio junto ao banco. Outra recomendação: após a contratação do custeio pelos agentes financeiros, não são permitidos ajustes no CAR, sob pena de perda do seguro, cobrança

0: de multa e ainda impedimento de contratação do custeio nas próximas safras. Quanto ao croqui, caso ocorra alguma mudança de lugar ou cultura, o prazo continua sendo 30 dias após o efetivo plantio. Neste caso, precisa então quem faz essa mudança realizar o ajuste. Caso contrário, é motivo de perda de uma possível indenização. Dito isso, desejamos a todos uma ótima semana.
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2: Meio-dia e 25.

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3: Proteja a pintura do seu carro com aplicações regulares de cera para evitar danos causados por poeira, poluentes e raios UV. Essa prática simples pode preservar a beleza do seu veículo, proporcionando uma camada protetora essencial. Invista alguns minutos para manter seu carro com uma aparência impecável e protegido contra os elementos.
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4: 27 para uma.

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3: 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Destaques de hoje, começando a falar sobre o milho em Chicago, que encerrou a semana passada em alta expressiva, 5,23. O contrato da B3, com mesma referência, também subiu e em média 1,57. O destaque é que o mercado passará os próximos dias tentando descobrir se a safra norte-americana será, qual é o volume dessa safra americana, e essas projeções serão divulgadas pelo Departamento de Agricultura dos Estados Unidos. Também o risco climático é outro ponto em observação, o apetite dos importadores, o milho argentino também, a disputa com o milho argentino deve ganhar força no mercado internacional com uma oferta confortável e estoques disponíveis.

0: combustíveis. Também a macroeconomia são fatores que podem influenciar no preço do milho, que teve um reajuste nos valores nos últimos dias. O mercado do boi gordo apresentou preços em predominância e acomodação em um ambiente ainda pautado por tentativas de compra em níveis mais baixos. Segundo os analistas, os frigoríficos de maior porte ainda se deparam com escalas de abate mais confortáveis, posicionadas entre 6 e 8 dias úteis na média nacional. Também existe o mercado atacadista, que segue fragilizado com expectativas de novas quedas nas cotações. E, inclusive, a razão é do menor estímulo ao consumo, com perspectiva de continuidade de um cenário assim no curto prazo. O mercado da soja, ele iniciou a semana com poucos lotes ofertados no mercado físico e recuo nas cotações. De acordo com os analistas, as fortes perdas registradas na Bolsa de Chicago encerraram a principal pressão sobre os preços domésticos, exercendo pressão nos preços. O dólar também permaneceu neutro e a comercialização aconteceu de uma maneira lenta, sem grandes volumes a serem comercializados. Os contratos futuros, eles fecharam em baixa na Bolsa de Chicago. O milho está a R$ 61.
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2: 11 para 1.

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4: Segundo a imprensa britânica, a Grã-Bretanha pretende se candidatar a sediar a Copa do Mundo da FIFA em 2038 ou 2042. A iniciativa teria partido do primeiro-ministro Andy Burnham, que é um grande fã do futebol. O objetivo dele é utilizar grandes eventos esportivos para atrair e impulsionar investimentos, o turismo e a revitalização da região.
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6: 1 e 2.
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0: Uma boa tarde para você ligado com a gente aqui na programação da Vox, que se liga nas nossas redes sociais, nosso site, está sempre acompanhando nossos conteúdos. Hoje estamos recebendo aqui nos estúdios o Daniel e também a Ana Luísa Rojas, que vai contar pra gente sobre o Campeonato Brasileiro de Taekwondo que aconteceu em Brasília, no qual a Ana Luísa não só participou, como trouxe medalhas aqui para Nova Bassano. Primeiramente, um bom dia ao Daniel, bem-vindo aqui aos estúdios da Rádio Vox.
1: Olá, muito obrigado pelo convite, né? É um prazer a gente estar aqui falando um pouco sobre o campeonato, um pouco do Taekwondo, um pouco da vitória dessa moça aqui. Foi uma grande vitória, né? Através de 4 lutas. Obrigado a todo mundo que está nos ouvindo, né? Então vamos falar um pouco do trabalho dessa moça aí.
0: Perfeito, então. Uma boa tarde para Ana Luísa.
2: Boa tarde.
0: E conta como foi participar aí desse Campeonato Brasileiro de Taekwondo.
2: Foi meu segundo nacional, né? Meu primeiro brasileiro. Tive 4 lutas e busquei um resultado que eu não esperava, né? Segundo lugar, quase primeiro. Agora é só treinar, que tem próximos, né? Copa do Brasil tá vindo aí também.
0: Com certeza. E como é que é a programação aí? Esse ano vai ter ainda? Uhum. O ano que vem?
2: É, mês que vem tem a seletiva da Copa do Brasil e no final de outubro tem a Copa do Brasil, que vai ser em Fortaleza.
0: Perfeito. E como é que funciona para se classificar para essas etapas?
2: Tem as etapas gaúchas, né? Que é o estadual. E quem ganhar vai de titular como representante do Rio Grande do Sul para os outros estados lutar.
0: Perfeito. Seria como se fosse uma Copa do Mundo disputada pelos estados no país inteiro, né? E o vencedor, assim, do brasileiro, ele passa para uma competição internacional? Como funciona?
2: Sim, tem uma vaga para seleção brasileira e ganha 20 pontos no ranking nacional, né? Para se classificar ali para os internacional.
0: Certo. E como incentivo para o pessoal que quer conhecer um pouco do Taekwondo, quiser participar, como faz?
2: Procura o professor, né?
1: Então deixa que eu assumo essa parte aí. Bom, o nosso local de treinamento, nosso dojang, fica embaixo da antiga SDL, né? Do lado do campo municipal. Ou também pode entrar em contato com o professor, que é 54-984-47-1551. Os treinos ocorrem sempre segundas e quintas à noite. E também nos sábados algum treino extra.
0: Perfeito, então. Quiser até mostrar as medalhas aí pro pessoal? Então fica à vontade, Ana Luísa.
1: Um pouco, né? Passo a passo. Sobe um pouco mais.
2: Será que...
0: Aí então as medalhas conquistadas lá no Campeonato Brasileiro. Bom.
2: Essa aqui
0: de Taekwondo.
2: Foi
1: realizada agora no brasileiro.
0: Perfeito, então.
1: O importante foi uma luta onde essa medalha pesou muito pra gente, porque desde o momento que a gente embarcou já tivemos dificuldade, foi voos atrasados, né?
2: Até cancelado
1: a gente
2: também.
1: É cancelado, a gente chegar lá, um calor de 35 graus.
0: Sai, né? Daqui de um inverno gaúcho pra encarar
1: chega lá já tirando roupa, né?
0: A temperatura do cerrado brasileiro não é fácil.
1: Não é fácil, então foi muito cansativo, não teve intervalo, né? Foi muito pouco, só tomar uma água, sentar um pouco e já voltar pro combate. Então foi uma honra ela ter, né, em segundo lugar. Foi muito difícil e eu acho que agora, tenho certeza que com o treinamento que ela tá tendo, ela vai trazer um bom título agora na Copa do Brasil.
0: Perfeito, fica a nossa torcida e com certeza ela vai voltar aqui com a medalha de ouro na próxima oportunidade.
1: Muito obrigado a todos, tá? Que possam conhecer um pouco mais do esporte, possam investir um pouco mais no esporte, não só no Taekwondo, mas em todas as modalidades, que hoje a gente tem o esporte bastante muito forte. Só está precisando de mais, um pouco mais de atenção, de patrocinadores, né? De empresários que possam olhar, não só no Taekwondo, mas outras modalidades, tem alunos bons, né? Tem competidores esperando uma oportunidade, professores também, né? Esperando uma oportunidade.
0: Fica aí então, diante dessa demonstração de talento que ela trouxe as medalhas, quem quiser colaborar é sempre bem-vindo.
1: Muito obrigado.
0: Então a gente agradece a presença aqui.

0: 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Leslie Vogel, mãe da atriz Hayden Panettiere, que faleceu no último dia 16 aos 36 anos, teceu críticas ao ex-namorado da filha, Brian Hickerson. Segundo os rumores, ela teve uma overdose. E segundo a mãe da atriz, com quem ela não tinha muito contato, estavam hospedados na mesma casa em que ela foi encontrada desacordada em Greenville, Brian, ex-namorado, e seu irmão Zack. Lembrando que em maio deste ano, no livro de memórias This Is Me, A Reckoning, a atriz revelou que sofreu violência física e abusos psicológicos por parte de seu ex-namorado.
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6: Olá, aqui é a professora Camila da Futura Idiomas e compartilharei algumas dicas para aprender espanhol. Escute músicas em espanhol, ouvir músicas e ler as letras pode ajudar na pronúncia e na compreensão de expressões culturais. Mantenha um diário. Escrever em espanhol todos os dias sobre suas atividades ou pensamentos ajuda na prática da escrita e na organização das ideias. Seja paciente e divirta-se. Aprender uma nova língua leva tempo, então não se desanime. Encontre maneiras de tornar o aprendizado prazeroso, como jogos e desafios.
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8: 2 e 3.

Excelente tarde para você ligado com a gente nesta terça-feira, 25 de agosto, aqui na programação da Vox. É bom sempre ter a sua participação. Então manda o WhatsApp pra gente, 996-90-9830. Já vamos trazendo os fatos que marcaram o dia de hoje na história. No ano de 1858, o czar Alexander II da Rússia libera os servos do domínio imperial ao ceder propriedade de terras que cultivavam. No ano de 1958, é lançado o macarrão instantâneo, o miojo, pela japonesa Nissin. 1961, o presidente brasileiro Jânio Quadros renuncia ao cargo 7 meses após assumir. As justificativas para a atitude seriam forças ocultas. João Goulart, seu vice, assume o cargo. No ano de 1980, o Zimbábue é admitido na ONU. 1988, um grande incêndio destrói o centro histórico de Lisboa, em Portugal. Em 1989, depois de uma viagem de 12 anos no espaço, a sonda Voyager 2 chega a Netuno. No ano de 2012, a provável data em que a sonda Voyager 1 se tornou o primeiro objeto construído pelo homem a sair do sistema solar. 2017, o furacão Harvey atinge o Texas como um poderoso furacão de categoria 4, o mais forte nos Estados Unidos desde 2004. Nos próximos dias, a tempestade causou inundações catastróficas em grandes partes do leste do Texas, matando 106 pessoas. E no ano de 2020, a África é declarada livre da poliomielite selvagem, o segundo vírus a ser erradicado do continente desde a varíola, 40 anos antes. Esses alguns fatos que marcaram o dia de hoje na história.

2:17, falando um pouco de esporte, hoje tem jogos pela Libertadores da América. Às 21:30 tem o Independiente del Valle contra o Tolima. Pela Copa do Brasil, a partir das 21:00 tem Cruzeiro e Atlético Mineiro. E também tem jogo pelo Brasileirão Série B. Às 19:30, Atlético Goianiense e Botafogo de São Paulo. Mesmo horário também, Juventude e CRB. Fica então alguns jogos de hoje para você que gosta de curtir o esporte.

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4: Duas e vinte, vamos com algumas informações nesta tarde para você ligado com a gente. O Brasil e Estados Unidos marcam nova reunião na segunda-feira para negociar o tarifaço. Dia do Soldado, Lula defende investimentos em defesa para proteger território e riquezas.

0: Após tarifas de Trump, Canadá anuncia retaliação de até 50% contra os Estados Unidos. Agenda de campanha dos presidenciáveis. Notícia por agora, por até as eleições. Todo momento teremos informações sobre a disputa. Salário mínimo deve aumentar para R$ 1.741 em 2027. Agência Nacional de Proteção de Dados multa TikTok em mais de 153 milhões por falhas na proteção de menores. Eclipse lunar poderá ser visto em todo o Brasil. Então vamos ler um pouco dessa manchete para você que é curioso, gosta de acompanhar os astros. Entre a noite de quinta-feira, dia 27, e a madrugada de sexta, dia 28, os brasileiros poderão acompanhar um eclipse lunar parcial, que encobrirá quase toda a Lua com a sombra da Terra. O fenômeno começará às 22h24 de quinta, momento em que a Lua estará mais escurecida, e será a 1h13 da sexta-feira. Apesar de chegar muito perto de um eclipse total, o fenômeno é considerado parcial porque somente uma pequena parte da Lua continuará fora da chamada umbra, a região mais escura da sombra da Terra. Fica aí então, se quiser ir dormir um pouquinho mais tarde e acompanhar esse fenômeno da natureza, é uma boa oportunidade.
1: 2h22.

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4: Vamos lá então com os resultados da loteria. Passar aqui para vocês, ontem tivemos a dupla Sena, concurso 3.000. Números do primeiro sorteio 13, 14, 17, 39, 42, 46. Segundo sorteio 2, 6, 10, 15, 32, 40. O prêmio acumulou. Também tivemos a Lotomania, concurso 2.967. Os números sorteados 4, 7, 10, 18, 27, 29, 38, 41, 44, 56. 57, 67, 75, 81, 85, 90, 91, 94, 96 e 98. Houve um ganhador. Quina, concurso 7.100. Números sorteados 27, 34, 36, 48 e 76. Prêmio acumulou. Loto Fácil, concurso 3.770. Números sorteados 1, 2, 4, 7, 8, 12, 13, 15, 16, 17, 18, 19, 23, 24 e 25. Houve 6 ganhadores. Agora, a loteria para todos. Quinto prêmio, 8.985. 8985. Quarto prêmio, 6.100. 6100. Terceiro prêmio, 8.357. 8357. Segundo prêmio, 9.394. 9394. E o primeiro prêmio, 1.843. 1843.
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2h47, você ligado com a gente aqui na Vox. Temperatura aqui em Nova Passana de 19 graus nessa tarde de terça. Mais algumas informações para você que acompanha com a gente. Ó, o salário mínimo deve aumentar para 1.741 em 2027. Então, afirmou o ministro da Fazenda, Dário Durigan. A estimativa será incluída no projeto de lei orçamentária anual, que vai ser enviado ao Congresso Nacional até 31 deste mês. O valor representa um aumento de 120 ou 7,4% sobre os atuais 1.621. A nova projeção também ficou R$ 24,00 acima da estimativa de 1.717, apresentada pelo governo no projeto de lei de diretrizes orçamentárias em abril. O reajuste tem impacto direto nas contas públicas, porque o salário mínimo é usado como referência para benefícios previdenciários e assistenciais. Ao mesmo tempo, uma elevação acima da inflação aumenta o poder de compra de trabalhadores e beneficiários que recebem o piso. A inflação define o valor. Os 1.741 reais ainda não são uma projeção. O valor definitivo será conhecido no fim de 2026, após a divulgação do Índice Nacional de Preços ao Consumidor, o INPC. Acumulado até novembro, o INPC mede a inflação para famílias com renda de até 8 salários mínimos. A regra atual combina a inflação medida pelo INPC com um ganho real acima da inflação de 2,5%, dentro dos limites estabelecidos pela legislação. Por isso, uma inflação diferente da estimada pelo governo poderá afetar o valor final. A previsão de R$ 1.741 inclui um ganho acima da inflação, o que significa aumento real da renda para quem recebe o piso, desde que a inflação efetiva fique dentro das estimativas consideradas no cálculo.

0: 7 para as 3.
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0: Um minuto faltando para as três. Algumas informações aqui, ó. Vai aí o campeonato de futsal 2026. Monte sua equipe. 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Retire a ficha de inscrição na Prefeitura Municipal com o Gilmar Fanton até o dia 4 de setembro. Não fique de fora. Monte seu time e participe da disputa. A Secretaria Municipal da Saúde informa que está sendo realizada a campanha de multivacinação até o dia 1º de setembro e o público-alvo, crianças do nascimento até menores de 15 anos. 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Procure a sua ESF de referência.
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8: O tenista italiano Jannik Sinner, atual número 1 do ranking da ATP, desistiu de disputar o US Open. Ele ainda não se recuperou de uma lesão no joelho direito. Em suas redes sociais, Sinner diz que tomou a decisão após avaliar sua condição física ao lado dos médicos. Ele voltou às quadras nos últimos dias, em Monte Carlo, mas chegou à conclusão que vai precisar de mais tempo para estar 100% recuperado.
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9: 3 e 4.

Você é ligado com a gente aqui na Vox, agora 3:13. E a gente sempre tem recados pra você aqui, ó. Neste sábado, dia 29 de agosto, acontece o Galpão Gaúcho Literário, das 14 às 17 horas, no Centro Municipal de Eventos. O evento marca o encerramento da 15ª Semana de Arte, Leitura e Cultura. Leve sua cadeira e seu chimarrão. No local haverá comidas e bebidas à venda pelos CPMs das escolas municipais, distribuição de erva mate e água quente, apresentação das escolas municipais e quem quiser pode ir pilchado. Esta é uma oportunidade para você e sua família vivenciar um dia repleto de cultura, diversão e leitura. A realização é da Secretaria Municipal de Educação de Nova Bassano.

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9: 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A Caritas está precisando de arrecadações de roupas masculinas em bom estado, para atender às necessidades de quem mais precisa.

0: As doações podem ser entregues aqui na Rádio Vox ou na sala da Cáritas, no Nazaré. Caso não haja expediente no dia, você pode deixar a sua doação na Secretaria Paroquial. Doe roupas, compartilhe solidariedade e ajude a aquecer quem precisa. 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A empresa Stockmann tem vaga para montador, ajustador de ferramentas e matrizes. Funções: efetuar a interpretação de desenhos mecânicos, efetuar a separação de peças para montagem, efetuar a montagem e ajuste de dispositivos ou equipamentos, efetuar instalação, manutenção e treinamento de equipamentos ou dispositivos em clientes. O salário inicial a combinar. Envie seu currículo para rh@stockmans.ind.br ou pelo 549-9707-7961, ou entregar diretamente na empresa. O restaurante Zauza informa que está aceitando reservas para o domingo da Romaria, servindo o almoço a partir das 11 horas. Informações e reservas pelo 2120-5211 e 99140-2428. Se alguém tiver interesse em fazer um curso de dança, irá iniciar uma nova turma em setembro na comunidade Santo Antônio. Os interessados podem falar com o Gilmar Fanton pelo 99614-7663. A padaria Bassanense está com vaga de emprego aberta para ambos os sexos. Os interessados podem deixar currículo diretamente na padaria Bassanense ou enviar pelo WhatsApp, número 54-3273-1474.
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0: tecnologia.
1: Segundo a imprensa norte-americana, a Apple despediu uma equipe inteira dedicada ao desenvolvimento de realidade virtual. Já no final do ano passado, a Apple tinha reestruturado sua equipe de realidade virtual, batizada de Vision Group. A empresa da maçã só tem um único produto na área de realidade virtual, o caríssimo Vision Pro, que custa $3.699.
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3: O cantor Neil Horan, ex One Direction, pediu a seus fãs em suas redes sociais que decidam o repertório da sua próxima turnê. Amores, estou quase terminando o repertório da turnê, mas ficou mais difícil. Então, preciso da ajuda de vocês. Essa nova turnê terá início no dia 22 de setembro. Dinner Party. A primeira apresentação será em Birmingham, na Inglaterra.
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6: 17 para as 4.

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7: Informações do Mundo da Música de volta, edição dessa terça-feira. Ivete Sangalo vai usar no São João de 2027 um vestido exclusivo com milhares de cristais. O São João 2027 ainda tá longe, mas a Ivete já tem uma joia guardada para brilhar. É um vestido exclusivo que está programado para ser usado no ano de 2027. Devido à complexidade dos detalhes e o acabamento impecável, a Bela não ficou pronta a tempo da cantora exibir essa obra-prima em 2026. E agora vai ser lançada em 2027. É um trabalho intenso, cravejada com milhares de cristais da República Tcheca, tudo com a supervisão da irmã, Cíntia Sangalo. A obra de arte ficou pronta e ela vai receber nos próximos dias e vai usar no São João de 2027. Eu já volto com mais

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2: 4 e 2.
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0: 4 e 7.
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2: 4:25. 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
2: Para eliminar as células mortas dos pés e evitar que fiquem ressecados e com rachaduras, é importante fazer uma boa limpeza na região, com esfoliação e hidratação. O ideal é esfoliar os pés pelo menos uma vez por semana, fazendo movimentos circulares na região do calcanhar. Já a hidratação é recomendado que seja feita diariamente para evitar rachaduras e deixar a pele mais sedosa.
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9: Muito bem, chegando nossa receitinha de hoje, suflê de queijo. Ingredientes: 400 gramas de queijo cremoso tipo cottage, 3 ovos, 2 colheres de sopa de manteiga, 2 colheres de sopa de farinha de trigo, 1 xícara de chá de leite, 3 colheres de sopa rasas de queijo ralado, 1 tablete de caldo de legumes, 1 pitada de fermento em pó. Vou repetir os ingredientes, confere aí. 400 gramas de queijo cremoso tipo cottage, 3 ovos, 2 colheres de sopa de manteiga, 2 colheres de sopa de farinha de trigo, 1 xícara de chá de leite, 3 colheres de sopa rasas de queijo ralado, 1 tablete de caldo de legumes, 1 pitada de fermento em pó. Modo de preparo: bata as claras em neve e reserve. Derreta a manteiga e acrescente a farinha diluída no leite. Mexa até engrossar. Desligue o fogo e ponha as gemas uma a uma, mexendo após cada adição. Junte os queijos e o caldo de legumes. Misture bem e espere amornar. Incorpore delicadamente as claras em neve e o fermento. Despeje em uma forma untada e asse em forno alto pré-aquecido. E sirva em seguida. Muito bem, nossa receita de hoje, suflê de queijo. Até a próxima e bom apetite.
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0: 17 para as 5.
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0: Dois grandes talentos da música sertaneja, César Menotti e Fabiano.
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8: O argentino Leandro Paredes.

0: Regis foi punido pela FIFA em 10 jogos de suspensão e uma multa de $90 mil pelos incidentes após a final da Copa de 2026 entre Espanha e Argentina. Paredes foi um dos principais envolvidos na confusão generalizada. Molina recebeu uma suspensão de 7 jogos e Almada recebeu suspensão de 1 jogo. E Roberto Ayala, da comissão técnica da Argentina, recebeu 3 jogos de suspensão e uma multa de $30 mil.
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1: Vinte e cinco para as seis.

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10: Oi, tudo bem? Eu sou a Suzy Luz, estou aqui na programação com Super Dicas e trago dicas e truques que facilitam o nosso dia a dia. Ninguém está livre de passar por esse mundo sem provar o sabor amargo da frustração. Por isso, hoje a gente traz uma dica do site UOL sobre como lidar com a frustração, que é um sentimento de impotência que acontece quando os nossos desejos ou expectativas não são satisfeitos. Grande parte das pessoas, ao se sentirem frustradas, vão por dois caminhos. Ou fogem da situação que gera a frustração, ignoram os sentimentos e desistem do que queiram, ou vão lutar para superar o que gerou a frustração e analisar a situação de modo a entender melhor o que aconteceu e o que poderia ter sido feito. Se você está tornando-se alguém refém da frustração, avalie se as suas expectativas não fogem demais da realidade. Você tem mesmo as ferramentas necessárias para alcançar aquilo que deseja? Caso não tenha, tem disposição para buscar? O prazo que costuma determinar para suas metas é fácil de cumprir? Talvez tudo que você precise para encarar melhor a frustração seja estabelecer planos com os pés bem fincados no chão. Daqui a pouquinho eu volto com mais dicas.
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1: Amigo ouvinte, mantém sempre o bom humor, mesmo que tenhas enfrentado um contratempo no trânsito, ou um defeito mecânico no carro, ou foste mal atendido logo de manhã, não mudes o teu humor. Tu és muito maior do que qualquer situação isolada. A tua alegria deve ser superior a todos os contratempos do dia. Mantendo bom humor, o teu dia será muito mais tranquilo e sentirás prazer em todas as coisas que fizeres e todos os encontros que tiveres. Agradecemos pela tua companhia e que Deus abençoe você e tua família. Em nome do Pai, do Filho e do Espírito Santo. Amém.
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2: Existe uma teoria que se chama 90-10, onde uma pessoa tem 90% daquilo que você procura em

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5: Foi por pouco, mas não foi dessa vez. Segundo o vice-presidente artístico do Rock in Rio, Zé Ricardo, a organização do festival tentou trazer o Pearl Jam para a edição 2026. Mas as negociações não avançaram. E o grupo fará um único show no final de setembro, no Ohana Festival, onde irá revelar o novo baterista, que será o substituto de Matt Cameron. Já Ed Vedder vai se apresentar no Brasil, em São Paulo, no Best of Blues and Rock, entre os dias 20 e 22 de setembro.
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14: Oi, eu sou a Suzy Lustra, de volta por aqui com super dicas, dicas e truques que facilitam o nosso dia a dia. O site Beleza na Web deu dicas para você evitar o aparecimento de espinhas, então confira. Maquiagem pode esconder espinhas, mas no fim do dia ela precisa ser completamente eliminada ou a sua pele vai envelhecer mais rápido. Além disso, não tirar a make prejudica a hidratação natural da pele, que pode ficar mais oleosa ou ressecada em alguns pontos. É difícil, mas tente resistir. Espremer as espinhas só aumenta a inflamação, as cicatrizes e sim a acne. Alguns ativos, como o perióxido de benzolo, o ácido glicólico ou o salicílico, são clássicos contra a acne e precisam de tempo para funcionar. Daqui a pouquinho eu volto com o último bloco do Super Dicas. 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
2: O zagueiro Ezri Konsa, da seleção inglesa e também do Aston Villa, foi contratado pelo Arsenal. A negociação pode chegar a 55 milhões de libras, incluindo bônus. Ele assinou um contrato de longa duração com o campeão da Premier League. No Aston Villa, ele jogou por 6 anos. Antes, jogou no Brentford.
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1: Olá a todos que nos acompanham aqui na Rádio Vox FM. Programa seu dia comigo, meteorologista Kátia Braga. Aproveite essa quarta-feira de muito sol. 9 graus a temperatura pela manhã e à tarde quente de 25 graus. O vento é calmo em grande parte do dia. À noite, começa a soprar um ventinho mais para moderado. À noite, 17 graus. A quinta-feira começa com sol, uma manhã ensolarada. O dia começa com 15 graus, mas durante toda a quinta-feira tem vento. Aquele vento constante que a gente conhece bem e é do quadrante norte. A partir da tarde, tem chuva. Mas a chuva não será expressiva. Chuvinha pouca, garoa e até uma chuva fraca, mas não passa disso. O sol continua aparecendo entre nuvens. Deixa eu já te contar que o sextou vai ser chuvoso. Chuva com raios, vento, não se descarta a queda de granizo e é aquele vento constante, hora fraco, hora moderado e hora bem forte. Sábado, de chuva durante todo o dia também. Eu te desejo excelente, abençoado dia, cuide-se e bora lavar roupa. Saudações meteorológicas.
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4: Oi, eu sou a Suzy Lusta de volta, último bloco do Super Dicas pra você. O que significa a palavra spoiler? Você já ouviu falar isso, né? Em tradução livre, significa estragar. É utilizada no contexto de quando alguém revela o desfecho de uma informação importante sobre filme, série.

0: ou livros que os usuários ainda não assistiram ou leram. Então eu trouxe dicas do site TecTudo sobre como não ser vítima de spoiler, que significa estragar. Ao se deparar com a publicação de spoiler, toque sobre o botão localizado à direita do nome da pessoa, página ou grupo. No menu que aparece, toque em deixar de seguir. Você também pode usar o modo soneca para silenciar a página por 30 dias. No Facebook, ao se deparar com a publicação de spoiler, toque sobre o botão à direita do nome do usuário, em seguida vai silenciar e escolha se você deseja silenciar apenas as publicações ou as publicações e stories. Legal as dicas, amanhã tem mais. Super dicas para você, um abraço, até lá. 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

0: de bom.
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5: A fabricante de computadores Dell está lançando um concorrente para o MacBook Neo, o MacBook mais barato da Apple. O Dell 15 conta com chips da linha Wildcat Lake, que foram desenvolvidos para situações de uso básico. O Dell 15 já está disponível no mercado internacional a partir de $699. Por enquanto, na previsão de lançamento no mercado brasileiro.
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0: no ar a Voz do Brasil. As notícias do governo federal que movimentaram o país no dia de hoje.
1: Olá, boa noite.
2: Boa noite para você que nos acompanha em todo o país.
1: Terça-feira, 25 de agosto de 2026.
2: Vamos aos destaques do dia.
1: Proteção no ambiente digital.
2: TikTok é multado em 153 milhões de reais por irregularidades no tratamento de dados de crianças e adolescentes.
1: E plataformas digitais têm até 17 de setembro para publicar relatório sobre medidas adotadas para a defesa desse público na internet.
2: Quem fala sobre o assunto é Fabrício Lopes, da Agência Nacional de Proteção de Dados.
3: Ele é uma maneira que a empresa tem de contar para a sociedade todos os seus esforços e processos que ela está fazendo para obedecer ao ECA Digital, especificamente no que se refere a lidar com denúncias.
1: Microempreendedores individuais podem prestar serviços a órgãos vinculados à administração federal.
2: São atividades, serviços como manutenção e pequenos reparos. Natália Koslicki.

0: Nesta terça-feira foi publicada no Diário Oficial a atualização de dois editais que acrescentam 136 tipos de serviço à plataforma Contrata Mais Brasil.
1: Mês da gestante reforça a importância do pré-natal desde os primeiros sinais da gravidez.
2: Cuidados com a saúde da mãe e do bebê começam ainda no início da gravidez. Graziele Bezerra.
3: O pré-natal é o passo mais importante para uma gravidez saudável, tanto para a mãe quanto para o bebê.
1: Hoje, na apresentação da Voz do Brasil, eu, Luciana Vasconcelos e Luciano Seixas.
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1: A empresa ByteDance, controladora da rede social TikTok, foi multada em 153 milhões de reais por não garantir segurança de dados de crianças e adolescentes.
2: Entre as irregularidades apontadas pela Agência Nacional de Proteção de Dados estão o vazamento de informações e o direcionamento de publicidade a esse público.
1: A controladora da TikTok se comprometeu a fazer mudanças.
4: A decisão é resultado de um processo de fiscalização que identificou irregularidades nas duas formas de acesso ao TikTok, com e sem cadastro. Segundo a ANPD, Agência Nacional de Proteção de Dados, a plataforma tratou dados de crianças e adolescentes sem uma base legal adequada e não adotou medidas suficientes para impedir esse tratamento e o cadastro desse público, explica Fabrício Guimarães Lopes, superintendente de fiscalização da ANPD.
5: É um processo longo, né, que resultou nessa multa de 153 milhões.
6: A empresa não estava tomando as medidas necessárias para impedir que crianças e adolescentes acessassem a plataforma dela, e esse tratamento, além de ser em desacordo com a lei, acabou também sendo utilizado para oferecer publicidade para crianças e adolescentes num ambiente que a gente já sabia que não era apropriado para ela.
4: A ANPD determinou ainda a eliminação dos dados coletados de forma irregular, e a ByteDance se comprometeu a implementar um plano de conformidade para melhorar a proteção de crianças e adolescentes no TikTok. Entre as medidas estão configurações de privacidade mais restritivas para menores de 16 anos, que só poderão ser alteradas com autorização dos responsáveis, além do reforço da supervisão parental e de filtros de conteúdo. Medidas que são fruto da fiscalização da agência reguladora, garantiu a diretora da ANPD, Lorena Gilberti Coutinho.
7: A atuação da ANPD, ela não se resumiu a essa multa que foi imposta. Muito mais importante que isso foram as melhorias trazidas, né, que foram incorporadas ao modelo de negócio da empresa e que vão trazer um ambiente muito mais seguro para crianças e adolescentes.
4: O diretor-presidente da ANPD, Valdemar Gonçalves Orunho Júnior, destaca que outras plataformas também estão sendo analisadas para que os direitos de proteção de dados sejam garantidos.
8: É ficar bem claro que nós estamos atuando, é uma atuação bastante técnica, bastante em cima da lei, a Lei Geral de Proteção de Dados, agora também com o nosso ECA digital.
4: A decisão ainda pode ser contestada pela empresa no Conselho Diretor da ANPD, no prazo de 10 dias úteis. Reportagem Pablo Mundim.
2: Em nota, a plataforma TikTok informou que apresentou um plano de conformidade à ANPD, que foi aprovado pela agência no ano passado.
1: A empresa diz que a multa se refere a um período anterior a 2021 e não reflete as medidas implementadas pela plataforma, como a adoção de 50 recursos e configurações voltados para a segurança de crianças e adolescentes.
2: Provedores de aplicações de internet, como as plataformas digitais direcionadas a crianças e adolescentes, devem publicar relatório até 17 de setembro sobre medidas de proteção a esse público.
1: A jornalista Mariana Jungmann conversou sobre o tema com Fabrício Lopes, superintendente de fiscalização da Agência Nacional de Proteção de Dados. Vamos ouvir.
9: Olá, superintendente, muito bem-vindo à Voz do Brasil. Vamos começar falando um pouco sobre o trabalho da ANPD, a Agência Nacional de Proteção de Dados, né? É um órgão relativamente novo que foi instalado em 2020. O senhor pode explicar para a gente, né, para o nosso ouvinte, qual é a função da agência, suas áreas de atuação?
6: Olá, Mariana, bom dia e bom dia a todos que estão nos vendo e nos ouvindo. A Agência Nacional de Proteção de Dados, ela começou para garantir que dados pessoais de cidadãos brasileiros fossem tratados com respeito e sem abusos. O fato das pessoas poderem coletar informações sobre nós e trabalharem com elas não permite que as pessoas façam qualquer coisa com essas informações. O uso desse dado tem que ser legítimo e nunca pode ser em detrimento do cidadão, do titular de dados. E recentemente a gente teve

0: uma ampliação das nossas competências, mas acho que a gente pode, posso explicando isso ao longo do período também.
1: É, eu ia justamente comentar isso. Mais recentemente, a NPD ganhou aí mais notoriedade porque é o órgão responsável por fiscalizar as plataformas digitais no que se refere ao cumprimento do Estatuto Digital da Criança e do Adolescente, que foi aprovado no ano passado e que tem aí um impacto muito grande, né? Como que é feita essa fiscalização? Quais são os pontos principais que a NPD observa, então, ao fazer a fiscalização sobre o cumprimento do ECA digital?
0: Nós já vimos fiscalizando, em função da nossa competência de proteger dados pessoais, vários temas que tangenciavam a proteção de crianças e adolescentes no ambiente digital. Então, quando foi proferida a lei, editada a lei, ela depois entrou em vigor, nós ampliamos aquilo que a gente podia fazer no ambiente digital para proteger crianças e adolescentes. Então, a gente trouxe os métodos de fiscalização que a gente tinha para a proteção de dados pessoais para dentro do ECA digital também. É uma lógica em que a NPD procura conhecer o setor. Então, a gente faz um monitoramento, e esse monitoramento ele trabalha inclusive com informações que a própria sociedade encaminha para nós, que a imprensa encaminha para nós, que o Ministério Público e outras autoridades também encaminham para a gente, que a gente faz uma grande condensação dessas informações para que a gente tenha condições de escolher para onde apontar a nossa fiscalização e o nosso foco. É um universo muito vasto, a gente precisa priorizar, e essa priorização não pode ser com base no humor, do bom humor do fiscal. Tem que ser com base em dados, em fatos que consigam orientar a nossa atuação e que ela esteja em sintonia com aquilo que a sociedade traz para a gente como urgência, como necessidade para ela.
1: Agora, a gente está num período importante também para essa fiscalização, porque está correndo aí o prazo para essas empresas entregarem os relatórios de transparência sobre o acesso de crianças e adolescentes, né? Quais são as informações que tem que estar nesses relatórios e para que eles servem?
0: O relatório de transparência, vamos lá, acho que vou começar dizendo para que ele serve. Ele é uma maneira que a empresa tem de contar para a sociedade todos os seus esforços e processos que ela está fazendo para obedecer ao ECA digital, especificamente no que se refere a lidar com denúncias. Porque, e há um cuidado, um balanço muito sensível no ECA digital, que é, não é a NPD quem faz o controle do que pode e não pode ficar no ar. Esse controle, ele é um controle dividido entre o titular de dados, entre o pai da criança adolescente, entre a própria criança e a plataforma, em que as pessoas indicam para a plataforma aquilo que elas entendem que é uma violação, e a plataforma recebe aquela demanda e precisa avaliar e retirar do ar no tempo correto. A NPD garantir que essa conversa entre titular, entre cidadão e criança e a plataforma aconteça conforme as regras da lei. E aí o relatório de transparência é a maneira que essa empresa tem de contar para a sociedade o que ela já está fazendo. Porque é um pouco diferente ela mandar um relatório só para a gente avaliar aqui. Na verdade, a ideia é que isso seja público e que a sociedade consiga, inclusive, pegar essas informações e fazer pesquisa e montar indicadores. Então, a ideia do relatório de transparência é isso. O que vai ter lá? Vai ter, por exemplo, informações como quantidade de denúncias que ela recebeu, o tempo médio de tratamento, de onde ela mais recebeu denúncias, qual foi o tipo mais de denúncia que ela recebeu, quais são os processos que ela costuma fazer, quantas ela atendeu, quantas ela não atendeu, como é que é o processo para lidar com isso. Então, é mais ou menos essa a ideia dela, a empresa trazendo para a sociedade como é que ela está operando, colocando em prática aquilo que a... Até mesmo com um elemento de verificação. Se uma instituição, por exemplo, fez várias reclamações para a plataforma e não aparece no relatório, alguma coisa está errada.
1: Bom, recentemente a NPD determinou a suspensão, né, das transmissões ao vivo pela plataforma Discord. Esse ato ocorreu após um caso de suicídio de uma criança de 13 anos durante uma live na plataforma e foi uma medida cautelar. Existem outras cautelares, superintendente, que podem ser adotadas contra a plataformas, né? E em caso de descumprimento delas, o que pode acontecer? As plataformas podem ter atuação suspensa no Brasil ou isso depende ainda de autorização judicial? Como é que funciona?
0: Bom, quando é falta cautelar, a gente tem competência e poder legal para emitir cautelares. Mariana, está previsto na lei do processo administrativo. Mas essa cautelar também não fica a nosso sabor. A gente tem que demonstrar que existe um perigo e que existe uma grande chance do que a gente está verificando tem amparo na lei ou está contra a lei para a gente mandar parar, que é o fumus boniúris e o perigo na demora. E a cautelar, nesse sentido, ela é delimitada pelo seu aspecto utilitário, né? Para que ela serve, o que ela está tentando impedir. Então, não existe uma medida específica, mas eu posso eventualmente, a NPD pode, em algum momento, determinar medidas adicionais à plataforma, na proporção que a gente entender que a gente ainda precisa fazer mais alguma coisa para proteger crianças e adolescentes no ambiente digital. A ideia de uma cautelar, essa é temporária, isso é importante dizer, ela não é para ser permanente. E a gente tem bastante esperança de que a plataforma vai reagir em tempo de diminuir essa incomodação que gera para a população de não ter mais esse tipo de ferramenta disponível. Mas vamos lá, supondo que ela não cumpra a cautelar ou aconteça alguma coisa, a gente tem que elevar o tom da conversa. Aí existe a possibilidade da superintendência encaminhar para o conselho diretor pedindo que acrescente a medida cautelar também a uma multa diária pelo descumprimento. E veja, isso aí está dentro da cautelar. A gente pode também, no longo prazo, entender que a empresa não quis cooperar de maneira nenhuma, e aí é importante, a gente vai abrir um processo sancionador e sancioná-la pela violação que a gente entende que acontecia, como também por não ter cumprido a cautelar, e aí a situação vai gradativamente ficando cada vez mais severa para a empresa.
1: Muito bem. Bom, nós conversamos com o Fabrício Lopes, superintendente de fiscalização da Agência Nacional de Proteção de Dados. Superintendente, muito obrigado pela sua entrevista aqui à Voz do Brasil.
0: Muito obrigado, Mariana. Um abraço a todo mundo.
2: Você pode enviar sugestões, denúncias, críticas à agência. O endereço é gov.br/ANPD.
3: Prestadores de serviço têm a oportunidade de trabalhar para mais de 2.000 órgãos públicos.
2: Isso por meio da plataforma Contrata Mais Brasil, que acaba de disponibilizar 136 novas atividades.
4: Nesta terça-feira foi publicada no Diário Oficial a atualização de dois editais que acrescentam 136 tipos de serviço à plataforma Contrata Mais Brasil, ligados à manutenção e pequenos reparos e serviços de apoio a ações institucionais e eventos. Com isso, ficam disponíveis 272 atividades em um único lugar. Na prática, funciona assim. O órgão público informa o serviço que deseja contratar, com a localidade e os prazos. Depois, microempreendedores individuais e produtores da agricultura familiar cadastrados são informados sobre as oportunidades e podem enviar suas propostas. Depois de analisá-las, o órgão público escolhe a mais vantajosa e formaliza a contratação. O uso da ferramenta é gratuito para órgãos públicos e empreendedores, sem cobrança de taxas ou comissões. O valor máximo de cada contratação de serviços pela plataforma é de R$ 13.098. Natália Koslick, para a Voz do Brasil.
5: Dicas do Enem.
6: Oi, meu nome é Bárbara Ribeiro e a minha pergunta é: como eu devo começar a me preparar para o Enem?
3: Quem vai falar um pouco mais sobre a preparação da prova do Enem é o conselheiro acadêmico Yuri Vieira. Ele também é professor de biologia e aproveita para dar umas dicas da área.
7: Fala pessoal, tudo bem? Yuri aqui, vou conversar com vocês um pouquinho sobre o Enem 2026. Esse ano temos algumas novidades aí com relação a contextualizações de questões, como vocês observaram no Enem passado. Na biologia, fiquem atentos ali à ecologia, à fisiologia humana e à genética. Observem que a genética ela vem trazendo ali questões relacionadas à biotech e a vacinas. Ó, conteúdo muito comum. Fique atentos também que as questões do Enem agora ela vem mais contextualizada, né? Então você tem ali uma conexão com outras disciplinas. O foco agora é gerenciar tempo. Não pensem em ficar decorando conteúdo teórico. Esse momento agora é momento de gerenciar tempo de questões. Resolver o máximo de questões que vocês puderem, tá? Deixe a ansiedade de lado. Trabalhe esse tempo cronometrado e sucesso na avaliação.
3: As provas acontecem no dia 8 e 15 de novembro. 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
3: Estamos no mês da gestante, um período para reforçar a importância dos cuidados durante a gravidez.
2: E o acompanhamento começa logo nos primeiros sinais de que vem bebê por aí.
3: Consultas, exames e vacinas passam a fazer parte dessa rotina e são importantes para acompanhar a saúde da mãe.

0: e do bebê e prevenir possíveis complicações.
1: O pré-natal é o passo mais importante para uma gravidez saudável, tanto para a mãe quanto para o bebê. Segundo Olivia Medeiros, diretora do Departamento de Gestão do Cuidado Integral à Saúde do Ministério da Saúde, o acompanhamento da gestação é o que vai garantir uma gravidez segura.
2: Iniciar o pré-natal até a 12ª semana de gestação é muito importante. Ela vai sendo acompanhada com consultas, exames, vacinas, testagens. E qual que é a importância disso? Quando a gente descobre que algum problema de saúde está acontecendo rapidamente, a gente trata isso com uma maior chance de sucesso.
1: A diretora Olivia lembra que as mulheres que fazem um pré-natal pelo SUS recebem gratuitamente a Caderneta Nacional da Gestante, onde ela pode anotar todo o calendário de consultas, vacinas e o histórico de exames. O documento também traz informações sobre violência obstétrica, saúde mental e direito da gestante.
2: Desde o pré-natal, do parto, existe um plano de parto na caderneta, o pós-parto, aí na caderneta da criança já começa todas as informações desse bebê, os marcos do desenvolvimento, as vacinas, né, as consultas. Essas duas cadernetas cumprem juntos, né, esse papel de acompanhamento.
1: A autônoma Maísa Franciane, de 24 anos, faz o pré-natal do segundo filho em uma unidade básica de saúde no Itapoã, Distrito Federal. Ela está com 23 semanas de gestação e na consulta de rotina realizou exames de sangue e teste rápido de sífilis e HIV. Todas as informações da idade gestacional foram para a caderneta, que a acompanha por todo lado.
3: Tudo anotadinho. É, sempre a gente precisa, né? E tendo tudo anotado, vai facilitar também no atendimento. Todo lugar que eu vou, até no ônibus, eu tenho que estar com a caderneta.
1: A enfermeira Kênia Kanayama foi quem atendeu a Maísa e diariamente atende outras futuras mamães. Ela fala da necessidade do registro das informações de saúde na caderneta.
4: Uma gestante com sífilis, ela vai ganhar neném, aí se não tem anotado que ela fez o tratamento, aí corre o risco de ter que a criança tomar injeções desnecessárias, né? Fazer tratamento desnecessário, porque não sabe se a gestante concluiu o tratamento. Então tem que ter essas anotações na caderneta.
1: A versão online da caderneta da gestante pode ser baixada do site gov.br/saúde. Reportagem Graziele Bezerra.
5: No próximo mês serão oferecidas mais de 4.500 vagas em qualificação profissional para mulheres em todo o país.
0: Fique atento às oportunidades no Ministério da Educação.
6: Os cursos são realizados em instituições que ofertam a educação profissional e tecnológica. O programa atende mulheres maiores de 16 anos em situação de vulnerabilidade social, vítimas de violência, com baixa ou nenhuma escolaridade. A ideia do programa é capacitar essas mulheres, incluí-las no mercado de trabalho e gerar renda para elas e suas famílias. As qualificações são de graça e têm carga horária mínima de 160 horas. No total, no mês de setembro, vão ser oferecidos 43 cursos presenciais em 32 instituições de 19 estados. Entre os cursos estão auxiliar de cozinha, cuidadores infantil e de idoso, camareira e editor de projeto visual gráfico. Você pode conferir as vagas disponíveis no painel de oportunidades do Programa Nacional de Acesso ao Ensino Técnico e Emprego, ativando o filtro Mulheres Mil. Mais informações você encontra no site do Ministério da Educação.
0: Priscila Machado, para a Voz do Brasil.
5: A batata caiu 37% nas principais centrais de abastecimento, as CEASAs, do país no mês de julho.
0: É o que mostra o 8º boletim Horti Grangeiro divulgado hoje pela Companhia Nacional de Abastecimento, a Conab.
5: E além da batata, o tomate e a cenoura também ficaram mais baratos.
0: Segundo a Conab, a redução dos preços é reflexo do aumento da oferta causado pela safra de inverno, como explica a gerente de produtos Horti Grangeiros da Conab, Juliana Torres.
7: A gente teve esse movimento de queda, ele vem acumulado, né? Mês de junho também teve um movimento de queda. Se a gente compara os preços de julho com os de maio, quando o movimento era de alta, a queda foi de 48%, foi ainda mais maior, né? E esse cenário

0: Foi devido, né, à alta da oferta da safra de inverno e forneceu cerca de 20% a mais para as Seasas. Então, os preços ficaram nesse movimento de queda.
1: Depois de meses de cuidados e recuperação, dois animais silvestres estão de volta à natureza.
2: Um cachorro do mato atropelado enquanto atravessava uma estrada e uma fêmea de macaco prego resgatada com um traumatismo craniano foram devolvidos à Floresta da Tijuca, no Rio de Janeiro.
1: A soltura foi feita pelo ICMBio e pela Secretaria Municipal de Meio Ambiente e Clima, com apoio de uma clínica veterinária especializada.
3: Um cachorro do mato e uma fêmea de macaco prego precisaram deixar temporariamente a vida livre da floresta para enfrentar um período de cuidados, tratamentos e recuperação. Depois de semanas de acompanhamento veterinário, os dois finalmente voltaram para casa. A soltura foi realizada no Parque Nacional da Tijuca, no Rio de Janeiro, em uma ação conjunta com o Instituto Chico Mendes de Conservação da Biodiversidade, o ICMBio, e da Secretaria Municipal de Meio Ambiente e Clima. A história do cachorro do mato começou em abril. O macho adulto atravessava a estrada quando foi atropelado e resgatado. Meses depois, uma fêmea de macaco prego foi resgatada com traumatismo craniano. Dentro do Parque Nacional da Tijuca, a soltura de animais não pode ser feita por qualquer pessoa ou instituição. É necessária avaliação e autorização prévia do ICMBio, como explica o agente de fiscalização do ICMBio, Gleidson Correia.
4: O Parque Nacional da Tijuca, ele permite a soltura, mas mediante uma autorização, para que esses animais tenham nenhum vírus e nenhuma bactéria, para que isso não passe para os animais que aqui habitam dentro do Parque Nacional da Tijuca. Essa autorização, ela nos ajuda a prevenir a soltura de animais exóticos.
3: A história também deixa um alerta sobre educação ambiental. A gerente da Patrulha Ambiental da Secretaria Municipal de Meio Ambiente e Clima, Mariana Ribeiro, reforça os cuidados que as pessoas devem ter ao encontrar animais silvestres.
5: A gente sempre tenta orientar que não alimentem os animais, não se aproximem desses animais, porque isso é o que traz risco para o animal, né? O animal, ele começa a ter a oferta daquele alimento e entender que essa aproximação do ser humano é algo seguro quando não é, né? Ele pode ser atropelado, ele pode ser capturado, ele pode ser vítima de várias situações de maus tratos.
3: Caso encontre algum animal silvestre ferido, em risco ou em situação de vulnerabilidade, entre em contato com órgãos de fiscalização e resgate, como a Polícia Militar Ambiental, o Corpo de Bombeiros ou mesmo as Secretarias Estaduais de Meio Ambiente. Reportagem Thaís de Araújo.
2: Estados localizados nas regiões Norte e Nordeste terão a tarifa de energia elétrica reduzida a partir de amanhã.
1: Isso por conta de reajustes tarifários de distribuidoras que operam nessas regiões.
2: Os impactos são para consumidores atendidos em baixa tensão, ou seja, em residências e pequenos comércios.
1: E podem chegar a mais de 10% de redução no caso da distribuidora Energisa Rondônia.
2: A decisão é da Agência Nacional de Energia Elétrica. As informações estão em gov.br/anel.
1: E essas foram as notícias do governo federal.
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1: Com produção da empresa Brasil de Comunicação.
2: Fique agora com as notícias do Poder Judiciário e do Congresso Nacional. Uma boa noite.
1: Boa noite para você. Até amanhã.
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8: Supremo debate a constitucionalidade da lei antifacção em audiência pública, conduzida pelo ministro Alexandre de Moraes.
9: Para o STJ, falta de demonstração de dolo específico impede configuração de nepotismo.
8: Policial federal é condenado pela justiça por envolvimento com tráfico de drogas.
9: Boa noite, eu sou Leandro Bezerra.
8: E eu sou Walter Lima.
9: O Supremo Tribunal Federal concluiu nesta terça-feira a audiência pública sobre a constitucionalidade de dispositivos da lei antifacção em vigor desde março.
8: Durante dois dias, representantes de órgãos públicos, entidades jurídicas, universidades e organizações da sociedade civil apresentaram diferentes posições sobre os efeitos da norma no combate ao crime organizado e na preservação dos direitos e das garantias constitucionais.
9: Os debates abordaram a prisão preventiva automática, regras mais rígidas para a execução penal, a perda antecipada de bens, o monitoramento

0: monitoramento de comunicações entre advogados e clientes e a transferência de presos para presídios federais.
1: Também foi discutida a criação de um banco de dados sobre pessoas suspeitas de ligação com crime organizado. Participantes questionaram a falta de análise individual para prisão preventiva e possíveis violações ao Estado Democrático de Direito.
0: Outros defenderam medidas patrimoniais como forma de atingir o financiamento e os lucros das organizações criminosas. A audiência foi conduzida pelo ministro Alexandre de Moraes, relator das quatro ações que questionam a lei.
1: As contribuições vão subsidiar o julgamento quando o Supremo decidir se as regras serão mantidas, limitadas às declaradas inconstitucionais.
0: Falta de demonstração de dolo específico impede a configuração de nepotismo.
1: A conclusão é do STJ, Fátima Uchoa.
2: O Ministério Público de Minas Gerais ajuizou ação civil pública pela suposta prática de nepotismo contra um prefeito e as duas filhas dele, nomeadas como secretárias municipais. O Tribunal de Justiça Estadual julgou o pedido improcedente e no STJ a primeira turma negou o recurso especial. O relator ministro Paulo Sérgio Domingues apontou que o fato de o prefeito ter nomeado as filhas como secretárias municipais, ainda que reprovável, sem o elemento subjetivo necessário e a demonstração de prejuízo ao erário, não configura improbidade. Para o relator, isso depende de outros elementos, como fraude ou ausência de qualificação técnica, e nesse caso, a corte local concluiu que as nomeadas possuíam capacidade técnica e não houve favorecimento econômico ou político nem fraude nas nomeações.
0: E se um erro do seu empregador te fizer perder dinheiro na aposentadoria complementar?
1: Quem julga isso? O TST decidiu que é a Justiça do Trabalho. Mila Amaral.
3: O caso é de uma ex-bancária da Caixa que diz que o banco não incluiu uma parcela chamada CTVA no cálculo do plano de previdência dela e isso teria reduzido o valor da aposentadoria. Para o Tribunal Regional de Minas, o caso não era trabalhista e por isso extinguiu o processo. Mas a segunda turma do TST reformou a decisão. Por unanimidade, os ministros entenderam que a bancária não quer mudar o benefício. Ela quer indenização por um suposto ato ilícito da Caixa enquanto empregadora. E em caso de ato ilícito de patrão, a competência é sim da Justiça do Trabalho.
0: Justiça condena policial federal e mais três envolvidos em tráfico de drogas e outros crimes no Aeroporto Internacional Eduardo Gomes, no Amazonas.
1: Denúncia foi apresentada pelo Ministério Público Federal. Repórter Sabrine Menezes.
4: Segundo as investigações, os criminosos recebiam as mochilas com as drogas após passarem pela inspeção do aeroporto. Além de facilitar o transporte dos entorpecentes, o policial também acessava os sistemas da Polícia Federal para buscar e fornecer informações privilegiadas ao grupo. O agente federal foi condenado por tráfico de drogas, associação ao tráfico e lavagem de capitais, com uma pena de 26 anos e 7 meses de prisão em regime inicial fechado, além da perda do cargo. O responsável pela logística e transporte da droga recebeu pena de 16 anos e 9 meses de prisão, além de multa, e os transportadores de 4 anos e 9 meses cada um.
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0: A você uma boa noite.
1: E até amanhã.
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7: Eu sou Paula Groba.
8: E eu sou Humberto Pinheiro.
7: E estes são os destaques de hoje do Jornal do Senado, que começa agora.
8: Incentivo ao futebol e novas regras para programas de milhagem entram na pauta do Senado.
7: Projeto permite abater do imposto de renda doações a projetos científicos.
8: Senado pode renovar mais de 2/3 de seus representantes nesta eleição.
9: Boa noite.
10: Boa noite.
9: Dois temas que fazem parte do dia a dia de milhões de brasileiros podem entrar na pauta do Senado: o futebol e os programas de fidelidade que oferecem pontos ou milhas.
10: São projetos aprovados pela Câmara dos Deputados que agora aguardam a análise dos senadores. Repórter Herman Kulitz.
11: O Senado pode iniciar nas próximas semanas a análise de três projetos.